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0: nunca quer, né?
1: Eu acho que não.
0: Eu não sou a melhor pessoa pra falar.
1: Deixa pra lá, né?
0: Deixa aqui. Marília Mendonça!
1: Gustavo Mioto!
2: Obrigado,
1: te amo, amo você. Te amo. Muito obrigado.

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0: a cicatriz. Que isso, hein?
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0: Uma salva de palmas, Mari Fernandes!
1: Obrigado, gente!
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0: só basiquinho. Vai na manha. Cara, Goiânia!
1: Valeu!
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3: 3 horas e 23 minutos.

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3: 4:42.
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0: Muito obrigado. Muito obrigado.
1: 4 horas e 56 minutos.

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0: Beleza, beleza. Bom dia, Baitaba. Bom dia, Léo, Maraú, Itacaré. Graças a Deus, Pai Poderoso. Obrigado por esse novo dia, meu Pai. Obrigado. Me perdoe pelos meus pecados. Me livra de todo mal, Senhor Jesus. Pai Poderoso, eu entrego a minha vida, a vida da minha família, dos meus ouvintes, direção, locutores, comerciantes, comerciários, todos entregues nas Tuas mãos, Pai. Mais uma quarta-feira, entregamos as nossas vidas nas Tuas mãos, Pai. Todo presente é o Senhor que dá pra gente, meu Pai. Essa vida, esse dia. Só o Senhor, meu Pai, só o Senhor pode. Por isso, Pai, entregamos as nossas vidas nas Tuas mãos, Pai.
1: Do meu Senhor Jesus.
0: Só o Senhor salva, só o Senhor cura. Só o Senhor é o nosso remédio. É, o médico, promotor, doutor, juiz, filho, defensor.
1: Tem muita gente.
0: Livra a gente de todo mal, papai. Por isso, tragamos as nossas vidas nas Tuas mãos, meu rei.
1: É hora de agir.
0: Obrigado por tudo. O Senhor sabe, meu pai, do que eu estou falando. Muito obrigado, meu pai. Boa noite, bem dormida, por tudo na minha vida. Eu te agradeço no nome do Pai, do Filho e do Espírito Santo. Quem crê, diga amém, graças a Deus.
1: Eu respondo.
0: 5:54.

0: Beleza, nesse exato momento vamos chamar a Luciana, né? Luciana, para a oração do dia. Cadê ela? Cadê ela? Tem aquela música, cadê ela, né? Ela tá aqui, ninguém. Ela tá aqui. Fala, Luciana.
1: Paz do Senhor Jesus. Bom dia a todo o povo que está na escuta, né? Que Deus possa estar abençoando todos vocês, dando um bom dia. Temos que agradecer ao Senhor por mais um dia que o Senhor nos concede, né? De estar de pé, porque não somos bons, mas o Senhor é bom e a sua misericórdia dura para sempre. Quero estar lendo a palavra do Senhor Jesus, Isaías 54, verso 17, onde a palavra do Senhor Jesus nos diz que toda arma forjada contra ti não prosperará. Toda língua que contra ti em juízo tu o condenará. A palavra do Senhor Jesus, ele está falando com cada um de nós, né? Que nenhum mal contra ti prosperará. Que Deus venha assim nos cobrir com seu sangue, que o Senhor Jesus venha nos dar vitória, que o Senhor Jesus venha nos guardar, nos proteger de todo mal. Que nenhum mal, nenhuma praga contra ti prosperará, diz a palavra do Senhor Jesus. Quero estar orando nesse momento. E você leve seu pensamento ao Senhor, fale com Ele, se humilhe perante a Ele, porque é Ele que está pronto a te ouvir e te ajudar. Não existe tamanho de problema, de enfermidade, que o Senhor não possa resolver, que o Senhor não possa curar. Se crer, verá a glória de Deus, né? Então temos que crer no Senhor Jesus, porque Deus é quem tem poder de fazer todas as coisas sobre a nossa vida. Senhor nosso Deus, nosso Pai, nesse momento, Jesus, quero te pedir perdão pelas minhas falhas, pelos meus pecados, porque sou falha, sou pecadora, mas o Senhor é bom e a sua misericórdia dura para sempre. Espírito Santo do Senhor, venha sobre nós nesta manhã, Jesus, nos cobrindo com teu sangue, nos dando livramento, nos protegendo. Visita, Pai, cada lar nesse momento, visita cada família, lá de encontro a cada um, meu Pai, que está na escuta desta rádio, ouvindo esta humilde oração. Senhor, quebranta o coração daqueles que têm o coração endurecido. Meu Pai, que o Senhor Jesus venha colocar temor, venha colocar amor no coração daqueles que não crê, Senhor, na Tua Palavra. Que o Senhor venha dar sabedoria, que o Senhor venha abrir os olhos para que veja o Teu grande amor. Jesus amado, venha salvar, venha libertar, venha transformar. Espírito Santo de Deus, que o Senhor venha nesta manhã, Jesus, derramar Tua santa paz no meio de nós. Pai querido, toma nossa cidade nas Tuas mãos. Toma toda a cidade circunvizinha. Vai de encontro nas fazendas, no sítio. Deus, em nome de Jesus, Pai, eu te entrego todo o Teu povo. Entrego Teus filhos nas Tuas mãos, Senhor. Que o Senhor Jesus venha cada dia mais preparar a nossa vida para encontrar com o Senhor. Porque a Tua palavra diz, prepara-te, Israel, para encontrar com o Senhor, teu Deus. Deus, visita meus vizinhos de cima, do zitão, do alto, de baixo. Vai de encontro, Pai, vai no Armandão. Meu Deus, vai em cada canto deste lugar, Senhor. Toma nas Tuas mãos a vida de Neguei, de todos os seus vizinhos, da irmã Val. Visita a minha irmã Lia. Visita toda a minha família, Senhor, vai de encontro à família de cada um nesta manhã. Espírito Santo do Senhor Jesus, nos dá um bom dia de paz na Tua presença. nos protegendo, Deus, e nos guardando. E que o Senhor venha ter, Senhor, de misericórdia na vida de cada um nesta manhã. Isso é o que eu te peço e te agradeço desde já, no nome de Jesus. Amém. E amém, Senhor. Um bom dia para todos.
0: Beleza, beleza, Luciana. Agora eu vou chamar a doutora Priscila para falar de saúde. Doutora, bom dia.
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0: Beleza, doutora Priscila. Ela já foi para outra rádio, viu? É, ela já correu agora para outra rádio aí
2: Olá,
0: para
2: neguei!
0: fazer, como é o nome? Essa programação maravilhosa. Então, um abraço, doutora Priscila, para a senhora. Deixa eu ver aqui, negão. Quero mandar um abraço para quem. Assim, deixa eu ver aqui. Vamos espalhar aqui os alunos? Bora aqui. Deixa eu ver quem é aqui. Lá vem quem? Lá vem ela.
1: Bom dia, neguei. Tudo bem? Agora você é uma vala. É, você passa em pareia para mim, mesmo. É ele que está falando.
0: Pronto, deixa eu ver aqui mais. Neguei, por favor. Não esqueça de tocar aquela música boa que você cansa de tocar. Eu quero um abraço. Manda um abraço aí para todo o pessoal de Aurelino Leal, que é Valdir. Boa, Valdir. É assim mesmo. Neguei. Negão já acordou? Dona Meire já deu o quê? Peraí. Você falou o quê aí? Ô, negão. Ô, neguei. Negão já acordou? Dona Meire já deu. Já deu o quê, rapaz? Que você quer que negão? É o quê?
3: Ô, neguei, bom dia.
0: Olha ele aí, ó. Olha
3: Meu
0: ele aí.
3: nome é Matheus, que curte a fumaça do gongo, tá bom, neguei?
0: Tá bom, negão.
3: Vou botar uma música aí pra você tocar, neguei, tá bom?
0: Tá bom.
3: Valeu, neguei.
0: Isso, negão. Viu aí? Viu aí, negão? A voz do negão, você viu isso aqui? Que Dona Meire deu o quê a ele? Dona Meire deu o quê? Ah. 6 e 6. Robertinha, canta. No meu ouvido e no ouvido de todos.

0: Domingo. É, domingo, não é domingo de Binha, não, viu? Domingo de Binha, um abraço também pra você, viu? Domingo de Binha. Binha também, domingo. É, domingo lá do Zitão, meu ajudante de primeiro.
1: Bom dia, meu amigo Neguei. Rapaz, aí. Cadê o forró? Mas você falou que ia passar o forró. E aí, mandar um abração aí pra meu amigo de UKR lá em São Paulo. Peço que faça um forró aí pra oferecer pra ele aí.
0: Pronto.
1: Pra meu brother lá em São Paulo.
0: Pronto, cadê? Domingo de novo.
1: Bom dia, meu amigo Neguei.
0: Bom dia, domingo.
1: Rapaz, cadê o forró? Mas você falou que ia passar o forró. E aí, mandar um abração aí pra meu amigo de UKR lá em São
0: de
1: Paulo.
0: De UKR, peço gente.
1: Faça um forró aí pra oferecer pra ele aí.
0: Pronto.
1: Pra meu brother lá em São Paulo.
0: Pronto, aplaudiu o KR aí, filho aí de dona, né? E também, rapaz, é por isso, negão tá, vai tacar forró pra gente aqui, vai mandar forró até o dia. Ei, negão, gostei, viu? Ei, negão, gostei, chega, eu babei, viu, negão? Por que, neguei? Não, rapaz, foi com o meu nome. Foi. Hã? O babão o que, neguei? Fala, tenha coragem. Foi cuscuz que negão mandou pra mim. Hey! KR, aquele abraço pra você. Domingo, dona Judete.

Acorda, Jonas, taxista! E todos os taxistas daí da rodoviária. E do ponto da Praça 27 de Julho. E o pessoal também de Auréola, acorda!

0: Ô, Domingo! Tô pedindo, vai, Domingo!
1: Já te tocou!
0: Ê, Domingo! Ô, Domingo, Domingo, Domingo, Domingo, Domingo, Domingo! Essa vai pra quem? Sabe a quem?
2: Silvano Salles, o
0: cantor. Essa vai pro meu amigo Mega e a esposa. Tá curtindo aí, ó? 6:13.

0: Domingo foi aonde, Domingo? Agora foi aonde? É, Domingo? Domingo lá do Zitão, foi aonde você? Foi aonde? Olha que foi ali. Viu? Eu fui ali e voltei. Oh, eu não quero nem. Olha, Lena. Lena.
1: Tocar no paredão.
0: É Lienice, eu não quero nem abusar, mas não quero não. Eu não quero nem mais abusar, Nair, porque você ouviu? A esposa de Sete Covil?
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0: Eu não quero nem saber.
3: Esse negão também gosta da coisa, viu?
0: Esse negão também gosta da coisa.

0: Aí ela não falou nada não, aí ela deu risada porque foi o homem cantando. O preconceito dela é com da mulher chia. Viu? Quer forró? Fumaça do Google, Baitaba FM tem, toma.
1: Essa aqui é sucesso.
0: 6:20.

0: Carlinhos dos Teclados é pressão, meu patrão.
1: Esses caras gostam da coisa, meu pai. Olha, e gosta de me abusar também, né? Você também gosta de abusar aí. Eu não. Eu não, viu? Não gosto de abusar aí, não. Só que tem as madrinhas aqui, Dinaí, advogada de defesa, Dinaí, dona Elianice aqui, ela é advogada de defesa, ela gosta muito de Dinaí, viu?
2: Bom dia, meu Deus. Bom dia, Elianice. Gostaria de dar um bom dia para toda a família de Ubaitaba, a Alerim Leal, né? Todos os ouvintes, para toda a sua família, para sua esposa, para seu filho.
1: Sim, senhora.
2: Quero aqui também mandar um bom dia especial para todo o pessoal da rua João Pedro da Macena, para minha mãe, para meus irmãos, né? Para todos os ouvintes, para Naí. E Naí, um beijo para você e para todos que estão ouvindo. E gostaria, Neguei, de pedir a música Tainá com Tiago Aquino. E essa música vai especial para toda a família que se ama, Neguei. Bom dia.
1: Aí tá certo. E ela só pede coisa boa, viu? Ela tem um bom gosto. Isso aí, minha querida. Nossa amiga Cosminho, manda um abraço aqui para você. Deixa eu ver um telão.
3: Rapaz, essa música aí daqui a pouco daí parece, viu? Rapaz, o que é isso,
1: cara? Aí, viu aí começar. Não aguenta ver tocar essa música aqui. Não, Domingo, com voz de homem, ela não se zanga, não. Ela, aí, ó, até agora ela não falou nada. Mas se botar a mulher cantando aqui, ela reta, viu? Se botar a mulher cantando aqui, ela reta. Gênio do Arrocha, fala, gente.
4: Bom dia, Neguei. Gênio do Arrocha, bom dia. Como é que tá? Tudo bem?
1: Bem.
4: E aí?
1: Tudo beleza.
4: Toca essa musguinha, se você puder aí.
1: Certo.
4: A minha amiga Naí, e toda a galera aí da Bela Vista aí.
1: É.
4: Moça de Gênio do Arrocha aí.
1: Certo,
4: gente. Valeu.
1: Valeu.
4: Tamo junto, meu irmão.
1: Então, meu irmão, é isso aí. Deixa eu ver aqui, Neguei. Ah, Cosminho mandou aqui um abraço pra quem gosta.
5: Neguei, boa tarde. Presentear as mamães aí também.
1: Cadê?
5: Oi, Neguei, boa tarde, amigo. Beleza, vamos montar o kit aqui pra presentear as mamães aí também do bairro, viu? Boa tarde, Neguei. Tudo bem, amigo? Neguei, tem uma sacolinha aqui com um presentinho.
1: Sim.
5: Que é a Helenice, ali de Aurelino Leal. Sim, seu ouvinte também do programa Fumaça do Gongo, deixou aqui pra te entregar, viu?
1: Certo.
5: Ela deixou e pediu que desse esse alô pra você. Acho que alguém já deve ter falado com você. Viu? Tá aqui para te entregar. Helenice, conhecida como a Pequena Notável, viu? Apelidando isso aí, Pequena Notável.
1: Pequena Notável, aí. Agora que eu chamo agora a Pequena Notável, aí, Cosminho. Eu tava louco para ver isso aí, ouvir esse áudio, né? Ela é gente boa demais, né, Helenice? Gente boa demais. Então, gente, quem quiser dá. Lá, as mães do Armandão e do Zitão, ela aceita uma agulha, que seja de coração, lógico, né? A Pequena Otávia já deixou lá, dona Helenice, com Cosminho. Pode deixar lá na Beleza Cosmético mesmo, viu? Você compra presente, pode deixar lá. Você quer presentear, mande aqui pra gente. Peguei. Eu também quero presentear, né? Então, pronto. A esposa de como é o nome dele aqui, de Sete Cores, disse que vai comprar um presente também. A senhora já pode morar no bairro. Já pode presentear a senhora. A senhora já pode deixar aí mesmo na casa de Carlos do Leite. Entendeu? Lá também no Citão, quem quiser, do Armandão. Entregue aí nem no supermercado Santana. Cá no Armandão, quem quiser comprar também, deixa lá no supermercado Armandão. Viu? E assim vamos fazer a brincadeira, né? Delas aí, né? Que merece demais. Vocês, mães, todas as mães, de modo geral, merecem o nosso carinho, o nosso amor e o nosso apoio, tá bom? Neguei, por favor, não deixe de não tocar aquela música que você sempre gosta de tocar, a qual? Pra Naí, rapaz, deixa ela em paz, deixa essa menina em paz, que essa menina, eu pra mim ouvir o áudio dela agora, eu tenho que, pra mim soltar o áudio agora, eu tenho que ouvir. Aqui o meu amigo Jonas, taxista, disse que vai dar também um presente, vai deixar lá, no ponto do táxi da rodoviária. Beleza, Jonas. É assim mesmo. Neguei, eu gosto muito da sua programação. Você é engraçado, né? Mas o que foi que Negão lhe deu? Ah, rapaz. Negão me deu... Deixa eu falar aqui. Negão me deu... Sim, o que foi que Negão me deu? Não, o Negueu me deu um copo de tapioca, né? De mingau de tapioca. Foi, rapaz. Quem ele mandou pra você? Não, você não. Só pra mim. Mandou só pra mim, não foi pra você não, viu? Só pra mim. Ai, deixa eu ver aqui, Neguei. Oi. Não esqueça de falar da festa do Dia das Mães, do Zitão e do Armandão. Já é doido, não pode esquecer isso não, rapaz. Aí não pode não.
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0: Beleza, beleza. Desculpe aí. É que. Ô, Negão, oi. Manda um abraço aí para. Ah, Negão, tem um ouvinte mirim aqui. Já gosta de acordar com suas risadas. Isso é bom, né? Acorda com suas risadas. Então.
1: Rosminho, um bom dia para você também, para sua família, né? Para sua esposa, para sua filhinha Maria, né? Que já está uma mocinha. Um bom dia também para sua irmã aí da Beleza Cosmético e para todos que estão ouvindo. Obrigado, Cosminho. Bom dia.
0: Ah, pronto, agora.

0: vou mandando um abração legal pra vocês aí. Neguei, por favor, não esqueça. O quê? Não esqueça de você mandar acordar naí. Deixa, rapaz. Tu, rapaz, deixa a Naí quietinha. Deixa ela lá. Tá dando. Viu? Deixa ela lá. Deixa eu mandar aqui, vai, Negão. Fala, Negão.
1: Ô, Neguei, vou ter uma música de Tamari aí. Agora eu não sei se é a música que a moça quer, mas vou ter aí, tá?
0: Tamari, né? Tamari, deixa eu. Vamos ouvir aqui. Deixa eu ver se ela.

0: Beleza, muito boa, né?
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0: Ela tá aí, tá ouvindo, viu, Negão? A esposa de. De sete cores, ela gosta
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0: Aí já tocou ela, não pode tocar mais não, Negão. Aí tô pronto. Cadê, cadê? Seis. E 39. Vamos tocar? Deixa eu tocar já já. A gente vai faturar.

0: Eita, meu Deus do céu. Eu vou mandar um avião buscar minha mulher. Meu Deus. Eu não aguento mais. Eu não aguento mais ficar uma semana sem minha mulher, viu? Eu não aguento mais. Vou contratar um avião. E daqui pra Salvador é 8 horas de viagem de ônibus, né? E de avião é o que, neguei? Uma hora, vai uma hora pra vir.
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0: O Mastro do Gogo, essa programação é malvadora.
1: Não tanto.
0: Oh, Fumaça do Gogo, que deixa a gente... Bota a gente pra chorar. Ô, Fumaça do Gogo, pô, você para de ser malvadona, viu, pô? 6:42.
2: Ah, parceiro Zezo. Tamo junto.

0: Azazel.
1: Pega Deus, meu irmão. Obrigado, Asas Livres. Sucesso para vocês. Já é sucesso, viu? Em todo o Brasil. Tamo junto.
2: Beleza, cara. Rapaz, vou te dizer, viu? Posso te falar? Rapaz, olha, o coração tá batendo forte. Vem logo, meu bem, que eu não aguento mais. Eu não aguento mais.
3: Neguei, a música é Tainá com Tiago Aquino.
2: Tainá com Tiago Aquino, certo. Deixa eu ver aqui. Naí já mandou alguma coisa. Naí, vem devagarinho, é devagar. Rapaz, agora ela botou dois áudios. Bora ouvir um pedaço aqui, deixa eu ouvir.
4: Oi, meu amigo Neguei, bom dia.
2: Bom dia.
4: Um bom quarta-feira para nós todos.
2: É hoje,
4: que
2: é quarta.
4: Nós todos mal ruim, é caído por terra, em nome de Jesus.
2: Sim, Naí.
4: Vou mandar um alô para a doutora Marli, os meninos dela do escritório.
2: Sim.
4: Sonegão, Meire, Valtua, tudo.
2: Sim, sim.
4: Helenice.
2: Sim.
4: Henny do Arrocha.
2: É.
4: A Pedrinha.
2: Sim.
4: Para todos meus vizinhos aqui.
2: Uhum.
4: É Dora, Dona Lei, Paulinha, Mói.
2: Cuidado, viu, Domingo? É.
4: É, Gaza, onde tu come tua banana.
2: Sim, ainda bem, certo.
4: Pra todos meus amigos, tá bom, meu amigo Neguei?
2: Tá bem, tá bem.
4: Eu dormi demais, não foi, Neguei?
2: Oba!
4: Fica com Deus, meu amigo Neguei.
2: Amém, né?
4: Pra todos meus amigos aí, tá bom, Neguei?
2: Tá bom, minha filha, tá bom. Oh, meu Deus, eu tenho que...
4: Aquele que eu esqueci.
2: Quem foi aí?
4: Depois eu falo.
2: Sim, minha filha, sim. Quem mais?
4: Voltinho, meu vizinho aqui também.
2: Sim.
4: Dona Lúcia.
2: Sim, sim.
4: Pra todo meu vizinho.
2: Aí, sim. Cadê?
4: Não valeu, fui... meu amigo Neguei.
2: Olha, esse áudio aí foi ótimo. Bora ouvir.
4: Eu Neguei, passa esse hino aí. Isso é tocar o dedo, bater o dedo.
2: Sim, sim, sim, sim.
4: Viu, Neguei?
2: Viu? Olha, dessa vez... Ela me pediu desculpa ontem. Ela me falou, Neguei, me perdoe. Me desculpe que você me deixa nervosa. Você me deixa nervosa, Neguei. Aí eu digo, oh, meu Deus, tá certo.
5: Bom dia, amigão. Bom dia, Naí. Bom dia, Silvana. Bom dia, Maria. Bom dia, Neguei.
2: Bom dia,
5: amigão. Bom dia, Naí. Bom dia, Silvana. Bom dia, Maria. Bom dia pra todo mundo.
2: Isso.
5: Neguei, meu amigo, se for possível, se coloca aí também, dá mais a essência da adoração.
2: É
5: bom dia, que Deus abençoe o nosso dia.
2: Amém, amém. A esposa de Sete Cor, gente boa, viu? Bacana ela. Que pessoa maravilhosa.
6: Bom dia, Neguei.
2: Bom dia.
6: Aqui quem tá falando é Reginaldo da Rocha, aqui da Ruinha.
2: Reginaldo
6: da
2: Rocha, cara bom.
6: Um bom dia a todos, que Deus abençoe a todos. Neguei, cadê aquela música que você bota aí, Neguei?
2: A qual?
6: Aquela mulher que geme. Acorda aí esse povo, acorda aí.
2: Deixa, hoje ela tá calminha. Ela tomou o remédio direitinho. Vamos deixar ela calma, viu? O que cantou foi um homem. Aí ela não fala nada, não. O homem não geme, né? O homem ficou na democracia. Mas quando bota aquela mulher, ela pira, ela reta, viu? Deixa daí quieta. Ainda bem que ela mandou os áudios dela tranquila, tá bom? Ó, os estudantes aí do Armandão dos Itaú da Gutenberg, bora acordar para ir pro colégio, viu? A todo o pessoal de Baitaba aqui, o bairro. Vou acordar o colégio, ó a aula, né? Pode perder a aula, não. Também de o pessoal de João Leal, vamos estudar. Acorda. Beleza, cadê? 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

0: 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Fiquem todos com Deus e uma boa quarta-feira com Jesus a todos. Um abração, meu amigo Neguei.
1: Outro meu guerreiro, Joãozinho, viu? Guerreirão, meu. Guerreirão aí, viu? Um abraço pra você, Joãozinho. Deixa eu ver aqui. Meu Deus. Ah, sim, mandando aquele abração. Legal pra você. Na sintonia da 87.
2: Muito bem, querido.
1: Beleza,
2: Joãozinho. Um abraço pra você.
1: Beleza, deixa eu mandar aqui. Aqui, deixa eu ver. Neguei, por favor, mande um abraço. Ah, Negão, fala, Negão.
3: Ô, Neguei, eu botei a música da mulher aí, viu? Oi. A Tainá. O Thiago aqui.
1: Beleza. Deixa eu ver aqui, Neguei. Por favor, mande um abraço. Naí. Não pode deixar,
4: não passar. Eu neguei, não esqueça de passar o hino, não, pra gente todo. Viu, neguei?
1: Viu, Naí, viu.
4: Bate só o dedo. Ah. Tá bom, neguei?
1: O dedo é comigo mesmo. Ai, nada. Ô, Naí, deixa eu ver aqui. Neguei, por favor, não esqueça de mandar o que aqui? Ah, sim, fala. Deixa eu ver aqui, fala, o brother.
3: Tamo junto, meu irmão, tamo junto, tamo junto. Ah, valeu, neguei, tamo junto.
1: Gênio do Arrocha, um abraço pra você. Falou, tamo junto, isso aí. Deixa eu ver aqui, ah, sim, mais o que aqui? 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Acorda.
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1: 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Deixa eu ver aqui, cadê? Quem mandou aqui foi quem? Maria. Cadê Maria? Maria tá onde aqui? Cadê Maria? Não tá aqui, não? Maria. Não achei, não. Eu botei Maria, achei Maria aqui depois. Maria sumiu, rapaz. Maria sumiu pra onde, rapaz? Maria foi pra onde? Maria de Zé da Roupa. Ela mandou aqui, mas sumiu. Deixa eu ver aqui, Negão, mandou um abraço aqui pra turma. Deixa eu ver aqui, Naí, diz que é pra tocar a música dela. Quer dizer, aqui não achei, não. Cadê Naí? Cadê Naí? Agora é Naí. Ai, meu Deus, você bom? Finalizando com essa música de Naí. Tchau a todos. E até amanhã, se Deus quiser, tá bom?
5: Você já sentiu?
1: Até amanhã, se Deus quiser.
5: Você está passando.
1: Vou fechar com essa ideia.
5: Já esteve rodeado de pessoas, mas por dentro completamente sozinho. Talvez você até sorria por fora, mas por dentro está cansado. Cansado de lutar, cansado de tentar, cansado de ser forte o tempo todo. Mas escuta isso agora. Você nunca esteve sozinho. Mesmo nos dias mais escuros, Deus estava lá. Quando ninguém viu, Ele viu. Quando ninguém ouviu, Ele ouviu. E quando você achou que não ia aguentar, foi Ele que te sustentou.

Você pode até não sentir agora, mas Deus está aí com você. No seu quarto, na sua luta, no seu silêncio.

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0: e enxergar. A graça de Deus está acontecendo. A partir do momento que você se levanta e começa a fazer as suas primeiras obrigações diárias, coisas simples, como tomar banho, fazer suas orações, tomar café, pisar o chão, tudo isso é a graça de Deus presente em nossas vidas. Por tudo isso, dai graças. Graças a Deus. Agradeça a Deus neste momento. E procure ter este hábito de gratidão. Agradeça a Deus. É sempre bom. O ingrato não prospera. O ingrato não prospera. Por isso, seja grato a Deus. Seja grato à sua família. Seja grato aos seus amigos. Seja grato pelo pão de cada dia. Seja grato pelo seu trabalho. Seja grato pelas coisas que você tem. Por tudo, dai graças. Graças a Deus, eu estou vivo, com saúde, com força, coragem, disposição, bom ânimo, trabalhando em busca do pão de cada dia. Eu tenho uma casa, eu tive uma noite de sono, eu tenho uma família, eu tenho meia dúzia de amigos. O que é que eu quero mais? Por tudo isso, graças a Deus. Obrigado, meu Deus, por mais um dia. Obrigado, meu Deus, toma conta desse dia, toma conta das minhas ações. Toma conta do meu fazer, toma conta do meu falar, do meu agir, toma conta do meu pensar, meu Deus. Coloca na minha boca as palavras corretas, que eu possa me posicionar de maneira adequada nos lugares onde eu estiver no dia de hoje. Toma conta do meu dia, toma conta do meu trabalho, meu Deus do céu. Toma conta da minha vida, da minha família, dos meus amigos. Por tudo isso, eu te agradeço, meu Deus, e me dê um bom dia a mim e a todos aqueles que estão agora acompanhando esta rádio, que é líder de audiência, a qual eu tenho o privilégio de fazer parte. 7h17 agora. 7h17, bom dia.
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0: Tudo bem, vamos aos destaques desta edição. Flávio Bolsonaro confirma encontro com Daniel Forcaro após banqueiro ter sido preso. A polícia investiga jovem por falsa comunicação de sequestro em Guanambi. Recém-criada, a Secretaria da Ponte Salvador Itaparica já gastou 160 milhões em apenas... em 2026. Consumidores da Bahia terão descontos na conta de luz. E o governo Lula cria programa de 30 bilhões para motoristas de aplicativos. A partir de agora, no nosso Café com Notícias.

0: Alô Repórter no ar. Tudo bem, 7h18 agora, repórter J. Mello já está na linha para falar com a gente. É para lá que a gente vai falar com o repórter J. Mello. Alô J., bom dia.
1: Quarta-feira, 20 de maio, J. Mello voltando da redação para o programa Café com Notícias com o apresentador Ivanildo Conceição. 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Dr. Nereu Ramos, na Antônio Coletor, cirurgião dentista, pronta análise, laboratórios, exames garantidos na Rua Alfredo Ferreira, grupo dele calçados com mochilas, cintos, carteiras e muito mais. CalArtes, painéis, xerox e muito mais ali com o nosso amigo Cal, próximo ao colégio Otacílio Manuel Gomes. E um caminhão carregado de carne tombou na manhã desta terça-feira, dia 19, ontem, no trevo que liga a BR-101 à BA-330, que dá acesso a Ubatã. Até ontem à noite não se tinha informações precisas sobre as circunstâncias do acidente e nem sobre o estado de saúde do motorista. As causas do tombamento estão sendo apuradas pelas autoridades competentes. Uma guarnição da companhia de número 61 da cidade de Ubaitaba, ela foi acionada, assim como também equipes da Polícia Rodoviária Federal, que foram acionadas e permaneceram no local onde realizaram os procedimentos de segurança e controle.

acidente chamou a atenção de motoristas que trafegavam ali por aquele trecho. Desta vez, a carga não foi saqueada por moradores próximos ao local, pois as autoridades estavam fazendo a segurança. Abel Rodrigues dos Santos, morador da cidade de Ubaitaba, perdeu uma sacola contendo todos os seus documentos. Segundo ele, informou a nossa equipe de jornalismo da Ubaitaba FM, essa sacola foi perdida nas imediações do Lago Fernando Lona. Abel Borracheiro, como é popularmente conhecido, está solicitando que quem encontrou esses documentos entre em contato com ele no terminal rodoviário, ali onde ele trabalha. Avisa aos condutores e veículos que trafegam pelo bairro Bela Vista de Ubaitaba. Na rua Severiano Mota, a rua próxima ali ao booster da Embasa, está uma equipe da Secretaria de Obras realizando o conserto do calçamento. O condutor deve evitar aquela rua, evitando assim também causar algum tipo de acidente. Na base do SAMU de Aurelino Leal, pelo 192, você pode contactar os profissionais. Eles já estão prontos e a posto dali para fazer aí o resgate e até onde você estiver com um problema aí de socorro. No Hospital Geral de Aurelino Leal, técnicos, enfermeiros, médicos, todos já trabalham ali. Já houve a troca de plantões e eles estão sempre à disposição da comunidade. Profissionais da saúde, no São Vicente de Paulo, Hospital de Ubaitaba, já trocaram também seus plantões. A equipe já está ali trabalhando desde cedo. O Serviço de Atendimento Móvel de Urgência, que é o SAMU da cidade de Ubaitaba, pelo 192 também você pode chamar técnico, condutor socorrista. A equipe já está posta ali, pronto para lhe atender. O serviço de táxi e o serviço de mototáxi nas duas cidades já aí a seu dispor. Serviço de Canoas também já funcionando desde cedo aí sobre o Rio das Pontas. O terminal rodoviário para embarque e desembarque já está totalmente liberado aí desde cedo. Por aí os ônibus estaduais e interestaduais já chegam respectivamente nos seus horários. Policiais militares rondam as duas cidades procurando a paz e a ordem. Eles são subordinados à companhia de número 61 de Ubaitaba. Balsa Vedete hoje com João, Daniel, Guga e Edmilson. Lembrando que essa balsa está das 6 da manhã até as 10 horas da noite. Já a balsa Santa Luzia está com Vinícius e Guinha. Esta balsa ela roda das 6 da manhã até as 2 horas da tarde. Bem, Vanilda, eu só tenho essas informações até o momento. Por aqui eu vou ficando. É claro que se acontecer alguma novidade, eu volto ainda nessa edição do nosso Café com Notícia. Não acontecendo, eu já vou deixando aí um ótimo dia para você, para nossa equipe e também para

0: Tudo bem, Jota Mello. Obrigado pela sua participação. 7h23 agora no horário de Brasília. 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
0: Tudo bem, previsão do tempo para hoje. Forte abraço a Damiana, ouvindo a programação da gente no bairro ACM, em Aurelino Leal. Alô, Damiana, bom dia para você. Forte abraço também para a Andréia, na rua José de Ávila, em Aurelino Leal, também acompanhando a nossa programação. O nosso abraço carinhoso também vai para o Bug Chapista, lá nas Casas Populares, e também a sua esposa. Alô, Bug e sua esposa aí nas Casas Populares, em Aurelino Leal, acompanhando a nossa programação nesta manhã. A previsão do tempo vai para vocês também, tá bom? A minha amiga Darcy, no bairro São Cosme, a Maria Conceição também acompanhando a nossa programação lá no bairro São Cosme. A Tina, no Bela Vista 2 de Aurelino Leal. Alô, Tina, muito bom dia para vocês, tá bom? Tem uma mulherada esperta aí em Aurelino Leal que todas as manhãs liga o rádio para acompanhar a nossa programação e ficar por dentro de tudo. A todos os moradores de Aurelino Leal, do bairro ACM, das Casas Populares, do Bela Vista, do bairro São Cosme, do centro da cidade, tem também minha amiga Jó, lá no Humberto Barbosa, acompanhando a nossa programação, a minha amiga Andréia, na rua José de Ávila, todas vocês e todos vocês também, né? Porque os homens também estão com o rádio ligado, acompanhando a nossa programação, e eu fico numa alegria danada. Não é, Bug? O Bug acompanhando a nossa programação todos os dias. Forte abraço, a previsão do tempo para vocês, tá bom? 7h26 agora, são 7 horas e 26 minutos. A previsão do tempo é a seguinte: hoje teremos um dia de sol com algumas nuvens e pode chover bem rapidinho. À noite, muitas nuvens, mas com tempo firme. É isso mesmo. Durante o dia, teremos um dia de sol com muitas nuvens e podendo ter aquela chuva passageira, aquela chuva fraquinha, mas só para dar aquela refrescada, tá bom? Tem essa possibilidade. À noite, muitas nuvens, mas aí o tempo vai ficar firme à noite, viu? A mínima para hoje é 21 graus e a máxima pode até chegar aos 28 graus.
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0: Tudo bem, agora são 7 horas e 27 minutos. Lula cria programa de 30 bi para motoristas de aplicativos. Olha, minha gente, o presidente Luiz Inácio Lula da Silva assinou ontem, terça-feira, dia 19, em São Paulo, a medida provisória que cria o Move Aplicativos, iniciativa que faz parte do programa Move Brasil, que vai oferecer linhas especiais de financiamento para a compra de carros novos a juros mais baixos para motoristas de aplicativos e taxistas. Aspas, um carro que custa R$ 143 mil, financiado em 72 meses, vai permitir que vocês paguem 3 mil de financiamento. Fecha aspas, explicou Lula. Muitas vezes, um companheiro que trabalha de Uber prefere alugar o carro porque a manutenção é muito cara. Mas com o carro novo, a manutenção vai ser mais rara. E o que vai acontecer é que você estará pagando metade do que você pagava e com um patrimônio que será seu. Esse dinheiro vai sobrar para o seu filho, para a sua mulher, para a sua filha. Ele será extraordinariamente vantajoso para vocês, fecha aspas, acrescentou. O presidente Lula também assinou a medida provisória que reduz as exigências e os requisitos necessários para o trabalhador de mototaxistas e motoboys possuírem também um veículo, tá bom? 7h28 agora, pelo horário de Brasília, 7h28.
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0: Tudo bem, linha de crédito mais barata, possibilitando que o trabalhador, neste caso, o trabalhador por aplicativo, possa comprar o seu carro com linha de crédito que possibilita realmente o trabalhador pagar a prestação e ter um equipamento de trabalho, um carro novo, que dá menos trabalho, menos manutenção, é sempre muito bem-vinda. Tá aí uma iniciativa visando atender a necessidade desta categoria que é nova. Aqui no interior a gente não tem nem tanto a presença desses motoristas por aplicativos, mas nos médios e grandes centros urbanos é claro que é uma realidade, e parabéns ao presidente Lula pela iniciativa, e eu espero que os motoristas por aplicativo possam aproveitar este momento, financiar o seu carro e ter uma ferramenta de trabalho nova, mais econômica, com menos manutenção, para melhorar a qualidade de vida do trabalhador e também possibilitar que sobre um dinheirinho para que, como disse o próprio presidente Lula, tenha mais dinheiro para a família desses trabalhadores, tá bom? 7h30 agora no horário de Brasília, 7h30.
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0: São 7 horas e 30 minutos. Alô, Mazzaropi, na Lages Lacom. Forte abraço pra você, meu querido. Bom dia. 7h30 pelo horário de Brasília. Tá na hora de acordar. Vamos trabalhar. É isso mesmo. Esse país precisa de todos nós. Que acorda cedo, que vai pra labuta, que busca o pão de cada dia. 7 horas e 30 minutos agora no horário de Brasília. Mazzaropi na Lages Lacom, com o rádio ligado, acompanhando a nossa programação. 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E por falar em rodoviária, quero mandar um forte abraço a todos os comerciantes, os taxistas, os mototaxistas, os donos de lanchonete, restaurantes, aí no centro comercial rodoviário, a turma dos barzinhos também. Acordando desde cedo, com rádio ligado, acompanhando a nossa programação, querendo saber tudo que acontece aqui em Ubaitaba, na Bahia, no Brasil e até no mundo. E a gente do Café com Notícias também acorda bem cedinho para entregar a você informação com credibilidade, com análise, com comentário, com ponto de vista, tá bom? 7h31 agora, aos comerciantes do Centro Comercial Rodoviário. Mas de modo muito especial ao meu amigo Tiago, taxista. Alô, Tiagão, forte abraço pra você, tá bom? 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Procure Tiago aí no Centro Comercial Rodoviário, no ponto de táxi, quando você precisar de táxi, tá bom? 7h31 agora! E tem notícia boa para os consumidores da Bahia, olha só! É conta de luz com desconto. Olha, minha gente, a Agência Nacional de Energia Elétrica, a ANEEL, aprovou ontem, terça-feira, dia 19, regras para a devolução de dinheiro para os consumidores de distribuidoras de energia elétrica do Nordeste e Norte, além de clientes do Mato Grosso e de parte de Minas Gerais e Espírito Santo. A previsão é de que 5,5 bi sejam devolvidos aos consumidores, dentre os quais os residentes na Bahia. A medida, conforme a ANEEL, visa a atenuar as tarifas de energia de consumidores dos estados do Nordeste, Norte, Mato Grosso e parte de dois estados do Sudeste. A agência informa que a decisão ocorre porque muitos dos imóveis que serão beneficiados possuem menos consumidores que a média nacional e custos mais elevados relacionados à energia, como a compra de diesel para usinas em áreas isoladas. Os recursos para a devolução dos recursos para os consumidores virão de um encargo chamado uso de bem público, valor pago pelas usinas hidrelétricas à União pelo uso dos rios para geração de energia elétrica. Até o início deste ano, o encargo era depositado pelas geradoras em parcelas mensais na conta de desenvolvimento energéticos, com juros aplicados a esse parcelamento. Resumindo, trocando em miúdos, você, aqui da Bahia, vai ter desconto na conta de luz. É mais dinheiro também aí, né? Sobrando no final do mês. E olha que quem tem conta de luz de 200, 300, 350, R$250, sabe o quanto pesa no bolso no final do mês ter que pagar 150, 200, R$250 numa conta de luz. Sabendo que vai ter um desconto, já alivia um pouco, não é verdade? Porque dinheiro não está fácil para ninguém.
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0: Tudo bem, agora são 7 horas e 42 minutos no horário de Brasília. São 7 horas e 42 minutos. Muito bom dia, meu amigo. Muito bom dia, minha amiga. Meu compadre Nego Jai tá na linha. 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Bom dia, meu compadre.
1: Chama e cuida, meu compadre. Um bom dia com Jesus. Uma ótima quarta-feira. Uma quarta-feira abençoada para nós todos. Jesus Cristo nos abençoe, nos livre. E vamos para mais um dia, hein? Serralheria Porto, aberta das 8 às 17 horas. Meu compadre, um bom dia com Jesus. Para toda a galera massa. 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Valeu, meu compadre. Um bom dia com Jesus para nós. E vamos para mais um dia.
0: Tudo bem, vamos seguindo. 7h43 agora. Forte abraço a toda a turminha da rua Gutenberg de Araújo, acompanhando a nossa programação. Dona Adel, Nego Jai, também tem aí o Elmo do Sofá, né? A Real Estofados. Muito bom dia a vocês, tá bom? 7h43 agora, são 7 horas e 43 minutos. 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
0: 7h44 agora, falar de promoção direto do Hiper Bom Smart. 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Alô, Cito, bom dia pra você, querido.
4: Bom dia, Ivanildo Conceição, bom dia, ouvinte do jornal Café com Notícias. Um bom dia todo especial. 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
0: Tudo bem, Cito? Obrigado pela sua participação conosco. 7h46 agora no horário de Brasília. São 7 horas e 46 minutos agora. Recém-criada a Secretaria da Ponte Salvador-Itaparica já gastou 160 milhões. É o que traz uma reportagem aqui do Bahia Notícias, viu? Olha, criada no final do ano passado, a Secretaria Extraordinária do Sistema Viário Oeste Ponte Salvador Itaparica já gastou 160 milhões apenas nos primeiros meses de 2026, conforme dados disponibilizados de forma institucional pelo Portal da Transparência do Governo da Bahia. Os pagamentos, que somam 159,96 milhões, foram realizados em março deste ano, conforme o sistema do Estado. A verba, segundo a gestão Jerônimo Rodrigues, serviu para regularizar o primeiro aporte no contrato de concessões firmado entre o Estado e as empresas CRCC e CCCC, ambas da China. O valor milionário representa 96% dos custos com pagamentos realizados pela SV Ponte, criada há menos de 7 meses pelo governo Jerônimo Rodrigues do PT, a fim de gerenciar o equipamento prometido desde 2009 pelo ex-governador petista Jacques Wagner. O investimento é o primeiro dos 3,3 bi em aportes públicos prometidos contratualmente pelo governo da Bahia. De acordo com o novo contrato avalizado no ano passado pelo Tribunal de Contas do Estado, a gestão baiana deve pagar nos primeiros 10 anos de vínculo até 271,6 milhões anualmente. Desta forma, mais 114,3 milhões devem ser depositados ainda em 2026 pela Bahia para a construção da ponte, cujas obras ainda não iniciaram. 7 horas 48 minutos. Eu quero é que a ponte saia. Imposto a gente paga. Dinheiro este país tem. E a gente tem visto aí, né? Quanto dinheiro este país tem, né? Mensagens, telefonemas, fazendo negociatas dentro das cifras de milhões. Agora, a Ponte Salvador Itaparica é um instrumento que irá trazer inúmeras vantagens, desde que seja feita com os cuidados necessários, as licenças necessárias, o cuidado com o meio ambiente necessário, né? Os estudos técnicos necessários. E aí eu sou favorável à ponte, mas também sou favorável que ela aconteça mediante a todos os estudos técnicos, a todas as licenças ambientais necessárias para que a obra aconteça, o progresso possa chegar, a melhoria na vida das pessoas possam acontecer, mas que isso não cause grandes transtornos ao meio ambiente, né? E às populações que moram naquela região. Portanto, eu quero mesmo é que a ponte saia. Dinheiro este país tem e a gente precisa é de geração de emprego, de renda e melhor qualidade de vida para as pessoas. Vamos lá, 7h49 agora no horário de Brasília, 7h49. Ainda ontem eu estava acompanhando alguns noticiários e vendo que chegou da China o primeiro navio cargueiro abarrotados de equipamentos para dar início à construção da ponte. Que vem a ponte Salvador Itaparica para melhorar a qualidade de vida da população baiana.
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0: Tudo bem, 10 para as 8 agora. 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
0: 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Olha, são 7h54. Hoje tem gravação do audiovisual do meu querido amigo e até irmão, artista aqui da cidade, Binho Alves. O audiovisual vai acontecer, né? Aí a gravação do audiovisual vai acontecer em Aurelino Leal, no Bar de Silvio. A quem eu quero mandar um forte abraço ao meu querido amigo Rony da Meta. Alô, Rony, forte abraço para você, guerreiro querido, forte abraço. E hoje a gravação do audiovisual a partir das 7 da noite, aí no Bar de Silvio, em Aurelino Leal. O audiovisual do nosso querido amigo e até irmão Binho Alves. Eu quero aqui registrar e desejar boa sorte na gravação do seu audiovisual, tá bom, Binho? E sucesso, já é sucesso absoluto e eu tenho certeza que esta noite será marcada de muitas emoções, de muitas coisas boas, coisas positivas. E nós, se Deus assim permitir, vamos estar por lá marcando presença. Abraço, Binho, boa sorte, conta com a gente sempre, tá bom, meu irmão? Um forte abraço. Hoje, 7 da noite, aí em Aurelino Leal, tem gravação do audiovisual de Binho Alves no Bar de Silvio. Notícias, 7h55 no horário de Brasília. 7h55, falar de esportes? Eita, nós, viu? Olha, eu vou pedir para o programa ter 2 horas de duração, viu? É, vou agora. Tem tanta coisa ainda aqui. Tem a reportagem que a gente vai analisar, fazer o comentário, né? Oh, meu Deus do céu. Oh, Jesus amado. Cuida, cuida! Meu compadre, meu amigo Jai. Esse programa tem que ter 2 horas de duração, meu compadre. 7h55, falar de esportes no quadro Esporte News.
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7: Neymar foi preservado pelo Santos e não vai enfrentar o São Lourenço nesta quarta-feira, 20 de maio, pela Copa Sul-Americana, na Vila Belmiro. Convocado para a Copa do Mundo de 2026, o camisa 10 ficou fora da lista de relacionados após sentir um desconforto na panturrilha na derrota para o Coritiba. Exames realizados a pedido da CBF apontaram um edema, mas sem gravidade. A decisão faz parte de um planejamento para evitar riscos físicos antes da apresentação à seleção brasileira, marcada para o próximo dia 27, na Granja Comari. Internamente, existe a possibilidade de Neymar também ser poupado dos próximos compromissos do Santos para chegar em melhores condições ao Mundial.
8: A Panini, editora responsável pelo álbum oficial da Copa do Mundo da FIFA, anunciou que vai atualizar as figurinhas após a convocação da seleção feita por Carlo Ancelotti. Será lançado um pacote de atualização com a troca de atletas que não foram convocados por aqueles que estarão na Copa. Lembrando que o álbum, disponível nas bancas, trouxe 18 brasileiros estampados entre os cromos da seleção, mas alguns desses nomes não estarão no Mundial. Rodrigo, Éder Militão e Estevão, além de João Pedro e o goleiro Bento. Nessa terça-feira, o Arsenal tornou-se campeão inglês após um empate em 1-1 entre Manchester City e Burnevald. O Manchester precisava vencer para continuar matematicamente na disputa. Lembrando que o Arsenal não conquistava um título nacional desde a temporada 2003-2004. O tenista espanhol Carlos Alcaraz anunciou que não vai disputar a temporada na grama, incluindo o Wimbledon. Ele está se recuperando de uma lesão no punho. O atual tenista número 2 do mundo já havia desistido de Roland Garros devido a essa lesão. Segundo ele, em suas redes sociais, "Minha recuperação está indo bem e me sinto muito melhor, mas infelizmente ainda não estou pronto para jogar. Por isso, preciso me retirar da temporada de grama."
9: O San Antonio Spurs saiu na frente na final da Conferência Oeste da NBA após vencer o Oklahoma City Thunder por 122 a 115 em um jogo eletrizante decidido apenas na segunda prorrogação. A partida aconteceu no Paycom Center, em Oklahoma, e teve Victor Wembanyama como o grande nome da noite. O francês brilhou com 41 pontos e 24 rebotes, comandando a vitória dos Spurs fora de casa. O confronto foi marcado por muito equilíbrio e emoção até os segundos finais. O Thunder, liderado por Shai Gilgeous-Alexander, chegou perto da vitória no tempo extra, mas Wembanyama acertou uma bola decisiva de longa distância para manter os Spurs vivos no jogo. Com o resultado, San Antonio rouba a vantagem de mando de quadra e abre 1-0 na série melhor de 7. O segundo duelo será nesta quarta-feira, 20 de maio, novamente em Oklahoma City.
10: O Japão anunciou a lista de convocados para a Copa do Mundo de 2026, mas uma das grandes ausências é o meia Kaoru Mitoma, destaque do Brighton, da Inglaterra. O jogador ficou fora por causa de uma lesão muscular e acabou sendo cortado da equipe do técnico Hajime Moriyasu. Além dele, Takumi Minamino e Hidemasa Morita também não aparecem entre os escolhidos para o Mundial. Mesmo com desfalques importantes, os japoneses chegam confiantes para a competição e apostam em nomes como Takefusa Kubo, Wataru Endo, Daichi Kamada e Hitsu Doan. Outro destaque é o retorno do zagueiro Takehiro Tomiyasu, que volta à seleção após quase 2 anos afastado por lesões. O Japão está no grupo F da Copa e vai enfrentar Holanda, Tunísia e Suécia na primeira fase do torneio. A Escócia anunciou a lista dos 26 jogadores convocados para a Copa do Mundo de 2026. Adversária do Brasil no grupo C, a seleção escocesa chega ao Mundial após 28 anos longe da competição e aposta em nomes experientes como Andy Robertson, Kieran Tierney, Joe McGinn e Scott McTominay para tentar surpreender. A estreia será contra o Haiti no dia 13 de junho em Boston. Um dos destaques da convocação foi a presença do goleiro Craig Gordon, de 43 anos, que volta à seleção mesmo sem atuar desde janeiro por conta de lesão. Outra novidade é o retorno do atacante Ross Stewart após 4 anos afastado da equipe nacional. O técnico Steve Clark que também chamou jovens promessas como o meia Findlay Curtis, de 19 anos, mostrando uma mistura de experiência e renovação no elenco escocês.
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Agora são 8 horas e 1 minuto e não para de chegar mensagem aqui pra gente, graças a Deus, graças a Deus. Engraçado, né? Tenho mais de 20 anos de serviço prestado a esta emissora, a esta comunidade, através desta rádio Ubaitaba FM. No comecinho, o meu horário era das 10 à meia-noite, quando eu fazia um programa de música popular brasileira aqui nesta emissora. A rádio ainda era lá embaixo, próximo ao lago. Meu horário era de 10 às 12, né? De 10 à meia-noite, e eu fazia naquela ocasião um programa de música popular brasileira. E graças a Deus, foi o que me colocou, foi o que me deu visibilidade aqui na comunidade. Audiência absoluta, as pessoas participavam e era uma coisa muito gostosa. Depois eu migrei para a tarde e eu fazia um programa no final da tarde, que começava às 4 e ia até às 17h30. E de novo, graças a Deus, fui muito bem acolhido, muito bem recebido naquele horário para aquele desafio. Aí logo depois me colocaram para fazer o horário de maior audiência na rádio, ou um dos horários de maior audiência, que era logo depois do Realidade Atual, para que eu segurasse a audiência do Realidade Atual a partir das 13h30 até as 16 horas. E assim o fiz. Segurar a audiência da tarde da rádio, a audiência que vinha bombando logo depois do programa Realidade Atual, e eu assumi a responsabilidade de não deixar a peteca cair, assumindo depois do Realidade Atual e segurando a audiência da tarde, e assim o fiz. E graças a Deus, novamente, tive a felicidade de ser recebido, acolhido, compreendido pelos ouvintes naquela ocasião. O tempo passou e eu tive a alegria de migrar para um programa de informação, de jornalismo, comandado pelo meu querido colega Davison Gomes, a quem eu devo muitos ensinamentos. E viemos fazer um programa chamado Jornal das 7, que começava às 7 da noite e ia até às 8 da noite. Ali eu experimento fazer jornalismo. Ali eu experimento trazer informação para a população. O programa foi um estrondo. Graças a Deus, a população que escutava a rádio à noite fez do programa um sucesso absoluto todos os dias. Um programa trazendo notícias de Brasília, fazendo análise, trazendo informação, com credibilidade, com responsabilidade. Na bancada, eu, Ivanildo Conceição e Davison Gomes. O tempo passou, veio a pandemia e nós seguramos a peteca aqui. E para mim foi um dos períodos mais marcantes da minha vida como apresentador. Contamos mortos. E ter a missão de contar todos os dias quantas pessoas haviam morrido foi um desafio muito grande para mim. Sair de casa com a máscara no rosto, enfrentar o vírus, sair pelas ruas, subir a serra para chegar aqui e prestar um serviço à comunidade. E dizer para todos que nos escutavam naquele momento: fique em casa, pelo amor de Deus. Não saia porque o vírus está aí. E a gente não quer que você adoeça. Precisamos que você nos escute. E o papel do rádio naquele momento foi fundamental para que mais pessoas não morressem, para que mais pessoas não adoecessem, para que mais pessoas não perdessem a vida. E eu e Davison Gomes, a quem eu quero agradecer, porque me ensinou muito. Nos mantivemos aqui, em pé, como uma árvore que envergava, mas não quebrava. Todas as noites, de 7 às 8 da noite. Tinha dia que eu olhava na cara dele, ele olhava na minha cara e dava vontade de chorar, porque a vontade que nós tínhamos era de estar, assim como a grande maioria da população, em casa, guardado, para que o vírus não nos pegasse. Mas era a nossa obrigação, era a nossa função, era nosso dever estar aqui para informar, para levar a você as últimas notícias da pandemia, para que você se protegesse, para que você se guardasse, para que você se preservasse. E a pandemia passou.
Meu amigo Davidson Gomes ganhou novos rumos, foi buscar outras oportunidades e eu fiquei aqui. Tive a alegria de ganhar um programa às 7 horas da manhã. No primeiro momento às 8, depois mudou para às 7. E é aqui que eu estou hoje. E eu confesso que eu estou fazendo esse desabafo porque eu me emociono quando eu vejo no meu celular de 7 às 8 da manhã mais de 50, 60 mensagens de pessoas nos parabenizando, se alegrando com a gente, pedindo alô, mandando mensagem, querendo falar com a gente. E eu não consigo responder a todo mundo porque nós só temos uma hora de programa. E a gente fica aqui correndo para poder entregar tudo em uma hora de relógio. Mas eu quero dizer a você, emocionado como estou agora, muito obrigado. Só gratidão, eu só tenho a agradecer a cada recado, a cada mensagem, a cada manifestação de carinho. E quando eu acordo por volta de 5:30 da manhã, que o meu doguinho me acorda, porque quem me acorda é ele, né? Todas as manhãs ele resolve encontrar uma confusão com alguém lá, ou com um gato, ou com uma lagartixa, ou com o cachorro do vizinho. Tem sempre alguém que ele arruma uma confusão e aí ele me acorda, né? Querendo sair para arrumar confusão na rua e termina me acordando. Todas as manhãs, às 5:30 da manhã, quando eu acordo, o que me dá ânimo, o que me dá força, o que me faz subir a serra para vir a esta emissora apresentar o Café com Notícias, é a certeza que você está aí do outro lado com o rádio ligado, acompanhando e me esperando. Meu muito obrigado, que Deus lhe abençoe. Muito obrigado mesmo. 8:08 agora, pelo horário de Brasília, são 8:08, vamos seguindo com a nossa programação, agradecendo sempre a Deus, como eu faço sempre todas as manhãs, não é, Damiana? Agradecendo a Dona Celina. Alô, Dona Celina, muito bom dia para a senhora, na Rua Tiradentes, em Aurelino Leal, ela que é uma das pessoas que todas as manhãs está com o rádio ligado. Ela só não liga o rádio quando tem algum problema, quando ela está viajando, mas se ela estiver em casa, se o rádio dela estiver funcionando, pode ter certeza que a Dona Celina está com o rádio ligado, acompanhando a programação da gente. Meu muito obrigado. Meu muito obrigado à senhora Dona Celina. A Dona Tina, na Ruinha, também com o rádio ligado todas as manhãs. Ô Tina, muito obrigado, que Deus lhe abençoe. Tina acompanha a programação da gente todos os dias. Muito obrigado. Olha, minha gente, a Polícia Civil investiga uma jovem por falsa comunicação de sequestro em Guanambi. A Polícia Civil segue investigando uma jovem de 18 anos que mobilizou as forças de segurança ao simular o seu próprio sequestro na manhã de segunda-feira, dia 18, no município de Guanambi. O caso, motivado por desentendimentos pessoais, começou a ser esclarecido após os investigadores descobrirem que as mensagens de ameaça enviadas ao namorado da jovem foram partidas por ela própria. Segundo informações das forças de segurança, quando o pai da jovem compareceu à esquadra de polícia para relatar o desaparecimento da filha, pouco tempo depois, o namorado da jovem apresentou às autoridades mensagens ameaçadoras que recebera de um número desconhecido, as quais sugeriam uma exigência de resgate por um suposto sequestro em curso. Esse caso tem repercutido bastante na Bahia. Lá em Guanambi, uma jovem tem simulado o próprio sequestro. Mais informações sobre isso, se chegar aqui em nossa redação, a gente traz para você, tá bom? Agora são 8:10. Ontem, Flávio Bolsonaro convocou uma coletiva para confirmar o encontro dele com o banqueiro Daniel Vorkaro, após ele ter sido preso e já está usando tornozeleira eletrônica. É mais um episódio, é mais uma novidade deste caso. Primeiro, Flávio Bolsonaro negou que conhecia Daniel Vorkaro. Depois, Daniel Vorkaro não tinha nem o contato dele. Depois, ele não recebeu dinheiro de Daniel Vorkaro. Depois, ele recebeu dinheiro de Daniel Vorkaro. Depois, ele nunca tinha se encontrado com Daniel Vorkaro. Agora, até na casa de Daniel Vorkaro ele já foi. Eu tenho dito aqui, e algumas pessoas ficam dizendo que eu fico fazendo politicagem. Eu respeito o seu ponto de vista. Eu sei que o país está polarizado. Eu sei que há uma divisão de pensamento neste país. Mas a minha função aqui é botar luz nas coisas.
é esclarecer as coisas para que ninguém amanhã ou depois, como diz meu pai, venha dizer: ah, eu mesmo não sabia. Eu tenho dito aqui que esta família Bolsonaro está envolvida até o fio de cabelo da cabeça com essa questão do Banco Master. Foi na gestão do ex-presidente Jair Messias Bolsonaro que Daniel Vorcaro conseguiu, através do Banco Central, toda a documentação necessária para abrir esse banco. Foi na gestão de Jair Bolsonaro que o presidente do Banco Central autorizou Daniel Vorcaro a ter um banco. Foi na gestão de Jair Bolsonaro que Daniel Vorcaro, através do Banco Master, já dava indício de que esse banco era pocado, era podre, que isso era uma confusão, era um banco criado para lavar dinheiro, e mesmo assim ele continuava operando sem nenhum tipo de investigação e sem nenhum tipo de impedimento. Observe as pessoas que até o momento, entenda bem, até o momento foram pegas, digamos assim, com envolvimento com esse cara. Governador do Rio de Janeiro, Cláudio Castro, amigo dos filhos de Bolsonaro, foi quem pegou o dinheiro dos aposentados do Rio de Janeiro e aplicou nesse banco de Daniel Vorcaro. Governador de Brasília, Ibanez Rocha, amigo de Bolsonaro, amigo dos filhos de Bolsonaro, foi quem pegou também o dinheiro do Banco de Brasília, dinheiro dos aposentados de Brasília, e botou nesse banco de Daniel Vorcaro. Ciro Nogueira, ex-ministro da Casa Civil do governo de Jair Bolsonaro, Ciro Nogueira, com envolvimento com Daniel Vorcaro. ACM Neto, ex-prefeito de Salvador, pré-candidato a governador da Bahia, bolsonarista do partido DEM, que agora é União Brasil, de direita, partido que apoia Jair Bolsonaro, recebeu 3 milhões de reais por nada. E depois deu desculpa que prestou um serviço de consultoria. Desde quando, ACM Neto, alguém assistiu uma consultoria sua para você receber 3 milhões de Daniel Vorcaro? Tem mais. Tem mais. Para acabar agora, para completar a dose, o próprio filho de Jair Messias Bolsonaro, pré-candidato e senador da República, pré-candidato a presidente e senador da República, Flávio Bolsonaro, recebeu 61 milhões! 61 milhões!

0: decisão da justiça, veio para casa com tornozeleira eletrônica. Nesse período que ele veio para casa, já preso, prisão dentro de casa, tornozeleira eletrônica, Flávio Bolsonaro foi na casa desse cara, desse bandido de ficha corrida. E se eu estiver contando alguma mentira aqui, por favor, me corrija. Por favor, me corrija. Eu terei humildade de dizer, falei alguma inverdade. Se eu aqui disser, estiver dizendo alguma coisa que não aconteceu, eu peço a você que me corrija. Pois é, Flávio Bolsonaro, o senador Flávio Bolsonaro, pré-candidato à presidência da República, admitiu ontem que se reuniu com o banqueiro Daniel Vorcaro após a primeira prisão do dono do Banco Master. Isso aconteceu em novembro do ano passado, na Operação Complice Zero. As informações não são minhas, é da Agência Brasil. Segundo o próprio Flávio Bolsonaro, o encontro serviu para encerrar a participação de Vorcaro no financiamento do filme sobre Jair Bolsonaro. A declaração ocorre após o site de notícias Intercept Brasil divulgar áudios em que o senador pede dinheiro ao banqueiro para cinebiografia. Conforme o portal, Vorcaro teria acertado o aporte de 134 milhões, dos quais ao menos 61 milhões já teriam sido liberados. 61 milhões. Agora é uma desculpa esfarrapada e pensa que a população brasileira é desprovida de inteligência. É isso que me leva a crer. Essa família Bolsonaro acha que o povo brasileiro é idiota. Porque para fazer cobrança, pedir dinheiro, fazer o acerto de 134 bilhões, milhões, melhor dizendo, 134 milhões, ele fez por mensagem, por ligação. Agora, para dizer tchau, ele precisou ir na casa do cara. É um negócio, né, meu amigo, que foge da minha linha de compreensão. Porque na hora de fazer cobrança, na hora de fazer o acerto, na hora de fazer os conchavos, na hora de pedir o dinheiro, na hora de fazer a cobrança, ele fez por telefone. Ô, meu irmão, tô precisando daquele dinheiro que você me prometeu e você disse que eu podia lhe cobrar e eu tô lhe cobrando. Mande meus 134 milhões aí. Por telefone. Mas na hora que a bosta taiou, na hora que a merda veio pro ventilador, na hora que as mensagens que ele tinha feito para o Vorcaro chegou ao conhecimento da população, na hora que ele despencou nas pesquisas, tá entendendo? 7 pontos. Aí ele convoca uma coletiva para dizer que, além das mensagens, tem uma visitinha que ele fez à casa de Daniel Vorcaro, depois de Daniel Vorcaro ter sido preso, mas que essa visita foi para ele dizer tchau. Aí ele chegou lá, bateu na porta, não foi? Vorcaro, bom dia! Eu vim aqui dizer a você que eu não quero mais negócio com você não, viu? Tchau! Me dê uma garapa, me bata uma cebola! Sinceramente, viu? Nós já tivemos pré-candidato à presidência da República com senso de inteligência melhor, viu? Flávio Bolsonaro, no meu entendimento, é um moleque corrupto, filho de Bolsonaro, que aprendeu toda a roubalheira com o próprio pai. E agora isso está escancarado para quem quiser ver. Repito, para quem quiser ver. Mas tem ainda aqueles que não querem ver. Aí, meu amigo, quem tiver olhos para ver, que veja. Quem tiver ouvidos para ouvir, que ouça e segue o baile. São 8 horas e 20 minutos no horário de Brasília, 8h20. Fico por aqui, prometo voltar amanhã, às 7 da manhã. Tenham todos um bom dia e fiquem com Deus. Tchau, tchau.
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2: Quarta-feira, meio da semana. E a gente tá daquele jeito, né? Agitado, na expectativa, já pro fim de semana. Seja bem-vindo, seja bem-vinda, a Retro Hits está no ar. Sou Ariel Dávila, te acompanhando até o fim do programa. Desse jeito, sempre com muita alegria. E chegando por aqui,

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1: 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Bom demais estar com você.
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2: Muito bem, chegando agora em nossa programação, sinta-se à vontade, hein? Retro Hits, programa feito para você matar a saudade, também conhecer novidade.
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0: Bom, pessoal, o programa vai ficando por aqui. Obrigado a você pelo seu carinho, pela sua sintonia. Um enorme abraço. Amanhã estamos de volta aqui no Retro Hits.
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9h50, 9h50, e a gente já está nesse clima maravilhoso aqui, né, na Subaitaba FM de São João. Com certeza os forrozinhos começam a tocar aqui na Subaitaba FM, com certeza a rádio que você sintoniza fica assim de bem com a vida. A você nos centros, a você nos bairros, a você onde quer que se encontre, ligadinho com a gente, valeu, valeu. E chegando essa aqui pra gente curtir, bom dia!

0: 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Você que tá ligado com a gente, bom dia, alegrias. A gente tá indo para um rápido apocultural e volta aqui.
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minutos, 10h20. Você ligado com a gente, valeu pelo carinho, valeu pela sintonia na sua Baitaba FM. Olha, gente, vai ter aquele workshop maravilhoso, a terceira edição, Encontro de Empreendedores e Empreendedoras 2026. O workshop de vendas, tema Como Aumentar Suas Vendas na Copa e no São João, com Luane de Paulo, consultora empresarial e treinadora comportamental com mais de 15 anos de experiência em vendas, liderança e desenvolvimento de negócio. É dia 28 de maio, Centro de Cultura de Edgar Cerqueira Filho, a partir das 19 horas, inscrições gratuitas pelo Simpla. E maiores informações, você também pode estar dando uma passadinha na sala aí do empreendedor. Então, dia 28 vai ter aquele workshop maravilhoso, gratuito, né, para vocês empreendedores, tá bom? Mas alguma dúvida, algo assim, querem tirar suas dúvidas, é só procurar a sala do empreendedor aqui em nossa cidade, tá bom? Você ligado com a gente, bom dia!

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Gente, bora curtir um forrozinho aqui na sua Baitaba FM. Tá chegando a hora, e com certeza a gente vai esquentando aqui na sua melhor.

quase 37 na sua melhor, na sua Baitaba FM, 10h37. Você ligado com a gente, valeu pelo carinho, valeu pela sintonia. E tá chegando essa aqui pra gente curtir, aqui na sua melhor. Bom dia!

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1: Corey, na sua melhor, chegando agora pra gente, Luana Prado, na sua Baitaba FM, sintoniza, você é ligado com a gente, valeu pelo carinho, valeu pela sintonia na sua rádio, você sintoniza, fica 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

0: 32 minutos, 11h32, você ligado com a gente, bom dia na Suba Itaba FM, você ligado com a gente, valeu, valeu pela sintonia na sua melhor.
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0: 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Alô, Cito, bom dia.
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1: Felipe Araújo, de um jeito um tanto quanto diferente. Mais ou menos assim, ó.

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1: Bom dia, alegrias, eu sou o Baitaba FM. A gente vai ficando por aqui, agradecendo a todos os amigos ouvintes que estavam ligados com a gente. Continua a sintonia da sua Baitaba FM, muita música, muita coisa boa para vocês. Turminho, um abração carinhoso a você, aonde quer que se encontre. Valeu pelo carinho, valeu pela sintonia. Rastapé, colo de menina, nossa última de hoje, nesse forrozinho maravilhoso aqui da sua Baitaba FM. Tchau, tchau, minha

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0: 12 horas e 17 minutos, 12 e 17, tá no ar o seu programa Realidade Atual. Hoje na apresentação, eu, Amanda Vieira, e vamos às principais manchetes do Realidade Atual de hoje.
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0: Acusado de integrar facção criminosa itabunense, Matheus Orelha morre em confronto com a polícia em Itacaré. Tragédia em Alagoas. Policiais civis são mortos a tiros por colega de farda dentro de viatura. Bahia figura entre os piores estados do país em ranking nacional de qualidade de vida. Bebê recém-nascido é encontrado abandonado entre paredes de casas na Paraíba.

Carro é destruído por incêndio na Avenida Manuel Chaves e mobiliza Corpo de Bombeiros em Itabuna. Acidente com motocicleta deixa duas pessoas feridas na BR-415, próximo ao Hospital Costa do Cacau. E daqui a pouquinho também aqui no seu programa Realidade Atual, vamos estar repetindo aí a entrevista do promotor Diogo Barros, que vai falar sobre os leilões aqui da cidade de Ubaitaba, que vai falar sobre como anda aquela situação do campo. Como está o processo, os trâmites, qual a situação... E aquele terreno está na justiça. Acompanhe tudo aqui no seu programa Realidade Atual. Vou estar passando a entrevista novamente para vocês que não acompanharam. Está no ar o seu programa Realidade Atual. Hoje na apresentação, eu, Amanda Vieira.

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1: 12 horas e 23 minutos, 12:23. Hoje, na apresentação do seu programa Realidade Atual, eu, Amanda Vieira. Olha, olha! Acusado de integrar a facção criminosa itabunense, Matheus Orelha morre em confronto com a polícia em Itacaré. Um homem natural do município de Itabuna morreu após entrar em confronto direto com forças de segurança pública na manhã desta quarta-feira 20, na cidade turística de Itacaré, no sul da Bahia. O indivíduo foi identificado como Matheus Soares Oliveira, amplamente conhecido no meio policial e no cenário do narcotráfico regional pelo vulgo de Matheus Orelha. De acordo com as informações preliminares colhidas junto às autoridades que participaram da ação, o itabunense era apontado como um elemento de alta periculosidade. Relatórios de inteligência da polícia indicavam que Matheus possuía uma forte e ativa ligação com o crime organizado, atuando como um braço operacional da facção criminosa, o Comando Vermelho, na região cacaueira e litorânea do estado. Daí, acusado de integrar a facção criminosa itabunense, morre em confronto com a polícia em Itacaré.

E a prefeitura de Ubaitaba já está divulgando aí as bandas que vão cantar nos festejos de Santo Antônio. Entre elas está Raneixas e Boteco das Amigas. Santo Antônio, da cidade de Ubaitaba, vai ter Boteco das Amigas e também Raneixas. Os festejos iniciam do dia 1º de junho até o dia 13 de junho, festa aí do padroeiro Santo Antônio, da cidade de Ubaitaba. Olha, tragédia em Alagoas. Policiais civis são mortos a tiros por colega de farda dentro de viatura. Uma tragédia abalou as forças de segurança no Nordeste na madrugada desta quarta-feira 20. Dois policiais civis foram assassinados a tiros por um colega de farda enquanto estavam em serviço dentro de uma viatura oficial do município de Delmiro Gouveia, localizado no sertão de Alagoas. O principal suspeito do duplo homicídio foi identificado como Gildate Góes, de 61 anos, que foi localizado e preso em flagrante pelas autoridades em sua própria residência poucas horas após o crime. A dinâmica inicial levantada pelos investigadores aponta que o ataque brutal aconteceu no momento em que a equipe retornava de uma ocorrência policial. O suspeito, que viajava no banco traseiro do veículo, teria sofrido um surto psicótico, repetindo, efetuando os disparos contra os companheiros que ocupavam os assentos dianteiros, impossibilitando qualquer reação de defesa por parte das vítimas. Os policiais mortos foram identificados como Iago Gomes Pereira, de 33 anos, natural do estado de Sergipe, e Denivaldo Jardel Lira Moraes, de 47 anos, natural do estado de Pernambuco. Que situação, hein? Um policial sofreu um surto psicótico e matou dois colegas de farda. Policial civil mata companheiros durante madrugada em Delmiro Gouveia.

Bahia figura entre os piores estados do país em ranking nacional de qualidade de vida. Bora ver aqui essa matéria? Olha, a Bahia amargou uma posição desfavorável no cenário nacional de desenvolvimento humano, segundo os dados do Índice de Progresso Social, IPES, 2026. Divulgados nesta quarta-feira 20. O estado ocupa, gente, a 22ª colocação do ranking brasileiro de qualidade de vida. No levantamento, o território baiano alcançou a pontuação de 58,72 pontos, ficando significativamente abaixo da média nacional, que estabeleceu a marca de 63,40 pontos em uma escala analítica que varia de 0 a 100. O estudo em questão analisa criteriosamente uma série de indicadores sociais e ambientais diretamente vinculados ao bem-estar e ao cotidiano da população, englobando pilares fundamentais como as condições de segurança pública, acesso à saúde, qualidade de educação, garantia de direitos individuais e fomento e oportunidades de desenvolvimento socioeconômico. No topo da tabela nacional, as melhores realidades de progresso social foram registradas no Distrito Federal, que lidera o ranking, seguido de perto pelos estados de São Paulo e Santa Catarina. Por outro lado, os piores desempenhos gerais ficaram concentrados no Acre, no Maranhão e no Pará.

0: 12h30, 12h30, aqui na sua Baitaba FM. E agora vou conversar com ele, com Bita, aí da Massaranduba. Ele quem vai mandar aquele alô, né, aqui na sua Baitaba FM, e também vai estar fazendo aqui um agradecimento. Bita da Massaranduba, nosso amigo Elvis, né? O popular, o mais conhecido como Bita da Massaranduba, está aqui para falar com a gente. Boa tarde, Bita! É o que, menino, que você vai falar hoje para esse povo aí, né? Vamos conversar com ele, né? O Bita da Massaranduba, nosso amigo Elvis, né? O popular Bita. Ele, gente, que vai mandar aquele alô e vai também fazer um agradecimento aqui no seu programa Realidade Atual. Vamos lá, boa tarde, Bita!
1: Bom dia, aqui é Elvis, do assentamento Massaranduba, zona rural de Maraú, o popular Bita da Massaranduba. Queria te parabenizar pelo trabalho de excelência que você vem realizando, trazendo informações com credibilidade. E queria aproveitar o espaço, Amanda, e mandar um abraço aí pra minha tia Leuza, na Ruinha de Cima.
0: Leuza, abração!
1: Aproveitando também, mandar um alôzão aí para o meu avô, Raimundo da Bica, lá na Serrinha. É o velho mais namorador daí da zona rural de Baitaba, viu? Com 90 anos. Amanda, eu queria aproveitar também e parabenizar aí a nossa prefeita Gracinha Viana, aí de Baitaba, por ela ter atendido uma solicitação da comunidade, que é o melhoramento nessa estrada aí que liga Oricó, Serrinha, mas ao mesmo tempo parabenizando e ao mesmo tempo pedindo que esse trabalho se estenda, se dê continuidade, porque não adianta iniciar e não finalizar.

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Vem aí o terceiro encontro de empreendedores e empreendedoras 2026, workshop de vendas, como aumentar suas vendas na Copa e no São João. Com Luane de Paulo, consultora empresarial e treinadora comportamental, com mais de 15 anos de experiência em vendas, liderança e desenvolvimento de negócios. É dia 28 de maio, Centro de Cultura de Edgar Cerqueira Filho, a partir das 19 horas. Então, quem tiver interessado, pode procurar também aí a Sala do Empreendedor, as inscrições são gratuitas. Realização Inova, né, Prefeitura aí de Ubaitaba. Então, se você quiser participar desse workshop, é dia 28, tá bom? Dia 28 vem a terceira edição do Encontro de Empreendedores e Empreendedoras aqui de Ubaitaba. Deixa eu mandar um alôzão aqui para o ex-vereador Robinho, aí do Barra Armandão, sempre ligado também com a gente. Um abração para você, Robinho, e para toda a família também aqui no carinho da Ubaitaba FM.

Carro é destruído por incêndio na Avenida Manuel Chaves e mobiliza Corpo de Bombeiros em Itabuna. Um automóvel foi completamente tomado por um incêndio de grandes proporções na manhã desta quarta-feira 20, enquanto trafegava pela Avenida Manuel Chaves, uma das vias mais movimentadas do município de Itabuna. O incidente ocorreu em um horário de intenso fluxo, provocando forte susto e apreensão entre os motoristas, motocicletas e pedestres que circulavam pela região no momento em que as chamas começaram a se alastrar pelo veículo. Imagens impressionantes, gravadas por testemunhas, mostram o carro estacionado na lateral da avenida sendo consumido pelo fogo, que gerou uma densa cortina de fumaça escura visível de vários pontos do bairro. O registro audiovisual ganhou rápida repercussão nas plataformas digitais e em grupos de mensagens locais. As labaredas avançaram de forma veloz, destruindo a maior parte da estrutura do automóvel antes mesmo da chegada do socorro especializado. Uma equipe de combate a incêndio do Corpo de Bombeiros Militar foi acionada com urgência e se deslocou até o endereço para conter o sinistro. Os militares atuaram prontamente num rescaldo do veículo para extinguir o fogo e proceder com o isolamento da área, garantindo a segurança do tráfego e evitando que o fogo atingisse outros bens ou a fiação elétrica local. Então, tá aí, né? Carro é destruído por incêndio na Avenida Manuel Chaves e mobiliza Corpo de Bombeiros em Itabuna.

0: E daqui a pouquinho vamos estar mais uma vez passando a entrevista do promotor, falando sobre o andamento do processo dos leilões do campo. Como é que anda aquela situação ali do terreno do campo? Daqui a pouquinho vocês vão acompanhar tudo aqui no seu programa Realidade Atual. Jacques Cristiano pediu para que eu repetisse hoje a entrevista. Inclusive, foi Jackson quem entrevistou o promotor. Ontem ele passou essa entrevista aqui no programa Realidade Atual. E hoje vamos estar passando novamente para aqueles que não acompanharam o programa ontem, que não viram a entrevista. Hoje nós estaremos falando aqui, passando aqui no seu programa Realidade Atual. E eu estou indo para um rápido apocultural e eu volto já já. E na sequência, com o promotor falando sobre aqueles terrenos ali do campo.
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1: 12 horas e 53 minutos, 12h53, aqui no seu programa Realidade Atual, hoje na apresentação Amanda Vieira. 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
1: 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Agora vamos passar para vocês a entrevista com o promotor Diogo Barros, falando como anda aquele processo do antigo campo, daquele terreno. Então, quem entrevistou o promotor foi Jackson Cristiano, radialista Jackson Cristiano, e vamos passar aqui no seu programa Realidade Atual. Para aqueles que ainda não acompanharam, não viram a entrevista, acompanhe agora aqui no seu programa Realidade Atual.

0: diversos requisitos que devem ser.
1: Doutor, como é que está a situação dos terrenos do antigo estádio Felipe Miranda?
0: Bom dia, Jackson, tudo bem? Então, essa questão é o problema mais, é o processo mais complexo que existe hoje aqui na cidade de Ubaitaba, na comarca de Ubaitaba. Tanto o Ministério Público, quanto o Judiciário, quanto a própria Prefeitura estão fazendo o possível para regularizar o quanto antes a situação daqueles que de boa fé adquiriram um bem público, seguros de que por estar adquirindo um bem público, estaria correndo tudo bem. De verdade, o que foi que ocorreu? A lei de licitações prevê diversos requisitos que devem ser cumpridos pela gestão para que haja alienação de um bem público. É possível alienar um bem público? Sim, é possível alienar um bem público. Mas existe uma série de requisitos obrigatórios estabelecidos por lei que devem ser cumpridos. Existem requisitos pré-licitação. O maior exemplo é a desafetação do bem, que nós na área de direito chamamos de desafetação do bem, que vai comprovar que ele ou não está tendo utilidade, ou pode ser vendido e com aquele dinheiro arrecadado ser revertido para os cofres públicos de forma que seja melhor para a própria sociedade. Sim. Porque não podemos deixar de lembrar que o bem não pertence ao prefeito, ao ex-prefeito, à atual prefeita, não pertence ao gestor. O bem é um bem público, é um bem da cidade de Ubaitaba. O segundo seria, um outro requisito obrigatório, que seria uma avaliação prévia. Não se pode vender um bem público sem que haja uma avaliação por um perito que vai dizer qual é o valor mínimo daquele bem. Existem também, acho que não vale tanto a pena a gente entrar em cada uma das fases, mas existem requisitos para serem obedecidos durante a fase de licitação, durante os leilões e posterior. E houve descumprimento de requisitos legais, tanto antes quanto durante, quanto posteriormente à licitação, à alienação. Então, hoje o Ministério Público tem sido procurado por alguns arrematantes que compraram os imóveis, confiaram, estavam sim de boa fé, e nesse momento a intenção tanto do Ministério Público quanto do Judiciário, que também está a parte disso, doutor Jorge, a gente conversa muito sobre esse caso. Então, é fazer essa avaliação o quanto antes para que se diga quanto valia o imóvel, o terreno, antes das edificações que foram feitas, para saber se o valor é compatível com o valor real. Então, imagine que uma pessoa adquiriu um lote por 60 mil reais e venha o avaliador judicial, o avaliador designado pelo juiz, e diga que ele realmente vale 60 mil reais. Sim. Eu não vejo problema em, nesse caso, passar a otorgar realmente aquele imóvel ao seu legítimo arrematante, a pessoa que arrematou de boa fé por um valor que realmente condizia com o valor real. Caso haja, isso eu entrei em contato com o COMPOR, que é um órgão de negociação, de tentativa de solução de questões complexas do Ministério Público, com sede em Salvador, entrei em contato, eles estão a par do caso e me orientaram dessa forma. Primeiro vamos fazer uma avaliação prévia para saber se que não é mais prévia, né? Mas vamos fazer uma avaliação para saber o valor real de cada lote, o valor real do terreno. Em seguida, vamos ver quem pagou o valor devido e quem poderia já ter o imóvel, não ter mais a vida atrasada. Caso haja alguma diferença, se o perito judicial, não sou eu que vou dizer o valor, não é o juiz, não é a prefeita, mas se o perito judicial falar vale 70 mil reais, foi arrematado por 60, o COMPOR também poderá oferecer que se pague a diferença caso haja interesse em manter a propriedade. É um processo demorado, pede-se paciência, entende-se aqueles que compraram um bem público de boa fé, essa hoje é a maior preocupação, porque há indícios de que pessoas arremataram ali alguns lotes e não pagaram ou venderam antes da própria arrematação, já tinham negociado bem. Então, há indícios de que isso ocorreu, isso está sendo investigado, mas a maior preocupação, a primeira preocupação hoje do Ministério Público é que as pessoas que arremataram de boa fé e por um preço justo tenham esse terreno de volta ou tenham ressarcido o dinheiro que pagaram.
1: Doutor, foram encontradas muitas irregularidades nesses leilões?
0: Sim, nos três leilões. Foram separados por três leilões. Nenhum houve avaliação prévia. Existem diversos requisitos cartorários também, requisitos de registro do imóvel que deveriam ter sido passados, deveria ter sido questionado a própria tabeliã, a doutora Eveline, salvo engano. Doutora Eveline deveria ter sido procurada. Existem requisitos legais para se cumprir em cartórios extrajudiciais, avaliação prévia, desafetação do bem, a própria arrematação, quem está arrematando não pode ter parentesco, não pode ter uma ligação direta com o leiloeiro, com o prefeito, com autoridades da cidade, para evitar que haja um desvirtuamento aí do processo licitatório e que não haja um prejuízo ao erário, prejuízo aos cofres públicos, à população de Ubaitaba, que é uma cidade bastante pobre, uma população trabalhadora, sofrida, e que não merece ver o patrimônio esvaziado por condutas inadequadas de gestores.
1: Doutor, o pessoal está ansioso pela liberação daqueles terrenos. Eu acho que o senhor está sendo procurado aqui por muita gente que comprou. Vai demorar muito para que tudo isso seja resolvido, os terrenos devolvidos a quem pagou e provavelmente tomados, né, de quem não pagou.
0: Não tenho como dar uma previsão. Acho que isso é compreensível, de que num processo tão complexo não há como, seria responsabilidade minha dar uma previsão, 16 meses, um ano, dois anos, eu não faço a mínima ideia. O que eu posso garantir é que todas as autoridades que estão agindo de forma a ser o mais célere possível. Sim. Mas a celeridade, por mais que seja necessária, ela não vai se sobrepor à legalidade. Então nós nos preocupamos agora em fazer tudo de forma legal. Já foi uma ideia minha trazer o Compor. O Compor ainda não entrou nesse processo, mas já tive uma conversa com o Compor e eles falaram, me orientaram a primeiro fazer uma avaliação prévia e logo em seguida tentar fazer uma audiência pública. O que é essa audiência pública? Tanto eu, como promotor de justiça, quanto o juiz, quanto representantes da prefeitura, quanto os arrematantes, a tabeliã de imóveis daqui de Ubaitaba, todas as pessoas que têm alguma participação nesse processo vão estar presentes para que nós conheçamos cada um dos casos e possamos separar o joio do trigo.
1: Sim. Doutor, só para finalizar, outra pergunta que eu queria fazer para o senhor. A prefeitura entrou novamente na justiça com relação àquela questão dos terrenos?
0: O que aconteceu foi que o Ministério Público entrou com ação declaratória de nulidade, certo? O pedido final, inicial, na verdade, foi que se declarasse a nulidade dos leilões em razão das várias ilegalidades que estava constando. Após se conhecer a causa, se viu que isso pode ser prejudicial a alguns arrematantes, pessoas que colocaram o dinheiro de uma vida ali, alguns já edificaram os lotes adquiridos e viram isso embargado. Então é possível que não seja, ao final, declarada a nulidade de todo o procedimento licitatório, mas esse foi o pedido do Ministério Público. A prefeitura entrou agora, o município de Ubaitaba entrou com ação de improbidade administrativa. Sim. Cujo objeto é diverso, e na qual vai se buscar comprovar a existência de dolo, de má intenção, de má fé, das autoridades responsáveis pelo leilão e se buscar o ressarcimento do prejuízo aos cofres públicos de Ubaitaba. Então são ações diversas, não são duas ações em que se busca a mesma coisa. A do Ministério Público requereu inicialmente a nulidade e é nessa que nós estamos tentando fazer a avaliação prévia, saber o valor dos imóveis, saber se eles são condizentes com a realidade e otorgar aos adquirentes de boa fé. A ação de improbidade ela tem um objetivo diverso, que seria a responsabilização de gestores, caso esteja configurada ilegalidade, seja comprovado também o dolo, a chamada má-fé.
1: Eu sei que seu tempo está com mina, que está sendo construído ali, está embargado. Como é que fica a situação daquele posto? Aquele posto vai para frente ou vai ter que desmanchar tudo ali?
0: Eu vou ser bem sincero, não estou com o procedimento aberto aqui, eu fui pego meio de surpresa, mas eu não me recordo como é que está a situação do posto. Eu sei que existe sim um processo judicial, porque foi embargada a construção. Existem também requisitos legais, distância de escola.
1: Está do lado de uma escola, a menos de 500 metros.
0: Que eu me recordava era disso. Salvo engano, não estaria respeitando limites estabelecidos entre postos de gasolina para determinados estabelecimentos, como escolas, hospitais e outros postos de gasolina. Eu não tenho todos os dados aqui, realmente são muitos processos, muitos procedimentos aqui, mas com certeza vai ser analisado com a maior sobriedade e a maior legalidade possível.
1: Bom, quem pagou vai ter seu terreno, quem não pagou vai perder.
0: Essa é uma dedução atrativa, né? Espera-se isso, é isso daí que o Ministério Público deseja, mas que as pessoas que arremataram não saiam no prejuízo e vejam os cofres públicos ressarcidos pelos prejuízos eventualmente, que eventualmente forem comprovados. Isso é o que se busca.
1: Bom, a Prefeitura poderia voltar atrás e retirar da Justiça e devolver para as pessoas?
0: Hoje mais não. Eu disse, a ação declaratória foi ajuizada pelo Ministério Público, o Judiciário analisou a ação e concedeu a liminar para que não haja mais o andamento do processo licitatório em razão da, a gente, nós chamamos de fumus boni iuris, a fumaça, a aparência do bom direito. Então, mostra-se ali diversas irregularidades, o Ministério Público, acredito, logrou êxito em demonstrar que estavam presentes diversas irregularidades e diversas ilegalidades. Então, existe hoje uma liminar judicial proibindo que se retorne àquele status quo ante, ao status em que se estava antes da Prefeitura embargar. A Prefeitura fez o seu papel e verificando a irregularidade, proceder com o embargo, mas hoje ela não poderia, até porque a atual gestora, ela estaria se responsabilizando por um ato que ela aponta como sendo ilegal. Se ela libera hoje, se não, vamos tocar da forma como estava, seria uma contradição em termos, já que o embargo surgiu justamente quando se averiguou a existência dessas ilegalidades.
1: Doutor Mirinete, parabéns pela sua simplicidade. Algo mais a acrescentar, doutor?
0: Não, só deixar um abraço a todos. A cidade é pequena, mas a cidade é trabalhosa, mas o Ministério Público está aqui, incansável, tentando resolver. Nós não estamos aqui para resolver todos os problemas da sociedade, mas aqueles em que se verifica ilegalidades, a existência de crimes, a gente está sem dormir aqui em razão da quantidade de trabalho, mas vamos fazer um trabalho bom para melhorar cada vez mais aí a vida. Não preciso de votos, né? Promotor de justiça não precisa de votos. Então faço isso por amor à profissão, estou onde eu quero estar e fico muito feliz quando consigo ajudar com o trabalho.
1: Obrigado, doutor. Doutor, obrigadão, viu?
0: É isso.
1: Essa entrevista hoje vai ser ótima.
2: Minutos 13 e 12, então vocês acompanharam a entrevista aí com o doutor, né, o promotor aí, Diogo Barros, esclarecendo aquela situação ali do antigo campo, como é que anda esse processo, né, agora aguardar a decisão do Ministério Público, segundo aí o promotor, né, falou aqui na entrevista. 13 horas e 12 minutos, 13 e 12, aqui no seu programa Realidade Atual. Hoje, na apresentação, eu, Amanda Vieira. Dois jovens desaparecem após abordagem policial no sul da Bahia. Olha, o desaparecimento de dois jovens após uma abordagem policial no município de Teixeira de Freitas, no extremo sul da Bahia, virou alvo da operação aí deflagrada na manhã de quarta-feira 20. As vítimas foram vistas pela última vez em 9 de novembro de 2025 e, segundo as investigações, há indícios de que 4 policiais militares cometeram crimes de homicídio qualificado, sequestro e cárcere privado contra elas. Os dois jovens foram abordados por uma viatura da Polícia Militar e colocados num compartimento traseiro do veículo. após esse momento, não houve novos registros da movimentação das vítimas. Dados de localização ainda apontam que os dois utilizavam uma motocicleta que permaneceu entre as 22h35 e 1h13 em um galpão abandonado. Imagens de câmeras de segurança registraram a presença de 3 veículos no local durante o mesmo período. As investigações seguem em andamento para identificar possíveis coatores e aprofundar a apuração sobre os demais fatos relacionados aí ao caso. Lula cria programa de 30 bilhões para motorista de aplicativos. O presidente Luiz Inácio Lula da Silva assinou nesta terça-feira, 19, em São Paulo, a medida provisória que cria, né, o Move Aplicativos, iniciativa que faz parte do programa Move Brasil, que vai oferecer linhas especiais de financiamento para a compra de carros novos a juros mais baixos para motoristas de aplicativos e taxistas. Olha, um carro que custa R$ 143 mil, financiado em 72 meses, vai permitir que você pague 3 mil de financiamento, explicou Lula. Muitas vezes, um companheiro que trabalha de Uber prefere alugar o carro porque a manutenção é muito cara. Mas o carro novo, mais do que o carro novo, né? A manutenção vai ser mais rara. E o que vai acontecer é que você estará pagando metade do que você pagava e com um patrimônio que será seu. Esse dinheiro vai sobrar para o seu filho, para a sua esposa, para a sua filha. Ele será extraordinariamente vantajoso para vocês, acrescentou. O presidente Lula também assinou a medida provisória que reduz as exigências e os requisitos necessários para o trabalho de mototaxistas e motoboys. Olha, olha, que notícia essa que hoje, ó, consumidores da Bahia terão descontos na conta de luz. Bora saber aqui, olha, a Agência Nacional de Energia Elétrica, ANEEL, né, aprovou nesta terça-feira 19 regras para devolução de dinheiro para os consumidores de distribuidoras de energia elétrica no Nordeste e Norte. Estamos precisando, né? Quanto mais que vivemos em uma região, uma queda de energia que a todo momento está queimando todos os aparelhos, não tem realmente uma manutenção, infelizmente o cliente paga para usar algo que só se prejudica. A verdade é essa. Você paga um prejuízo, na verdade. Você paga o seu próprio prejuízo, porque muitas vezes a conta é um absurdo. Um absurdo, juros, absurdo, essas inflações, um absurdo, você paga uma conta absurda, você está pagando pelo seu próprio prejuízo muitas vezes, porque toda hora quebra energia, queima um aparelho, para ressarcir em você, tem que botar um processo para ver se podem ressarcir aquilo que você perdeu, quando você consegue aquilo tempos e tempos, para depois você conseguir. Não, o que nossos governantes precisam fazer é melhorar a situação, diminuindo taxas, cortando juros. É isso que os nossos governantes precisam fazer para melhorar a vida da população. Porque taxas por taxas, né? Maiores governantes aí colocam todo momento aí, tudo hoje em dia é uma taxa, uma infração que você paga. Ninguém aguenta mais infrações, pelo amor de Deus. A previsão é de que 5,5 bilhões sejam devolvidos aos consumidores, dentre os quais os residentes na Bahia. A medida, conforme a ANEEL, avisa atenuar as tarifas de energia de consumidores dos estados do Nordeste, Norte, Mato Grosso e das partes de 2 estados do Sudoeste. A agência

de Desenvolvimento Energético com juros aplicados a esse parcelamento. Então tá aí, né? Consumidores da Bahia terão descontos na conta de luz. Vamos aguardar para ver se isso chega. Recém-criada, Secretaria da Ponte Salvador-Itaparica já gastou quase 160 milhões em apenas 2026. Olha, criada no final do ano passado, a Secretaria Extraordinária do Sistema Viário Oeste, Ponte Salvador-Itaparica, já gastou quase 160 milhões apenas nos primeiros meses de 2026, conforme dados disponibilizados de forma institucional pelo Portal da Transparência do Governo da Bahia. Os pagamentos, que somam 159,96 milhões, foram realizados em março deste ano, conforme o sistema do Estado. A verba, segundo a gestão Jerônimo, serviu para regularizar o primeiro aporte do contrato de concessão firmado entre o Estado e as empresas CRCC e CCC, ambas da China. O valor milionário apresenta 96% dos custos com pagamentos realizados pela SV Ponte, criada há menos de 7 meses pelo governador Jerônimo Rodrigues, a fim de gerenciar o equipamento prometido desde 2009. Pelo ex-governador petista Jacques Wagner, entre 2007 e 2014, né, que ele assumiu. O investimento é o primeiro dos 3,3 bilhões em aportes públicos prometidos contratualmente pelo governo da Bahia. De acordo com o novo contrato avalizado no ano passado pelo Tribunal de Contas do Estado, a gestão baiana deve pagar nos primeiros 10 anos de vínculo até 271,6 milhões anualmente. Desta forma, mais de 114,3 milhões devem ser depositados ainda em 2026 pela Bahia para a construção da ponte, cujas obras ainda não iniciaram.

Aqui situação em polícia investiga jovem por falsa comunicação de sequestro em Guarani. A Polícia Civil segue investigando uma jovem de 18 anos que mobilizou as forças de segurança ao simular o seu próprio sequestro na manhã de segunda-feira 18 no município de Guanambi, no sudoeste da Bahia. O caso, motivado por desentendimentos pessoais, começou a ser esclarecido após os investigadores descobrirem que as mensagens de ameaça enviadas ao namorado da jovem foram partilhadas por ela própria. Segundo informações das forças de segurança, quando o pai da jovem compareceu à esquadra de polícia para relatar o desaparecimento da filha, pouco tempo depois, o namorado da jovem apresentou às autoridades mensagens ameaçadoras que recebera de um número desconhecido, as quais sugeriam uma exigência de resgate por um suposto sequestro em curso. A investigação rapidamente comprovou que a jovem simulou o crime e utilizou um número de telemóvel alternativo para enviar as ameaças ao companheiro. Na madrugada desta terça-feira, 19, os agentes localizaram a jovem numa residência do bairro São Francisco, em Guanambi. Essa jovem estava acompanhada por amigos, sem qualquer sinal de violência física ou privação de liberdade. A polícia registrou a ocorrência como falsa comunicação de crime por meio de um termo circunstanciado de ocorrência e prossegue com as diligências para o total esclarecimento dos fatos. E a gente vai para um rápido apoio cultural e volta já já. 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

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E hoje é aniversário de Janderson, grande locutor Janderson, que está completando idade nova, e a gente não pode deixar de parabenizar nosso colega, que sempre, né, Jackson, precisa se ausentar, e é Janderson também que apresenta o programa aqui, Realidade Atual. Então, hoje é aniversário do nosso amigo Janderson, grande comunicador, grande locutor também. Janderson, um abração para você. Nos ande vida, muita paz, felicidade, tudo de bom. Receba os parabéns de todos os seus colegas de rádio. Nosso amigo Janderson, completando idade nova hoje.

0: E quem também está completando idade nova hoje, vamos aqui, né, Juliana aí, irmã de Márcio Segurança, ó, feliz aniversário para Lívia, que Deus abençoe hoje e sempre, chuvas de bênçãos sobre a vida dela. Então, Juliana, é, irmã aí, né, de Márcio Segurança, está parabenizando Lívia, é, que Deus abençoe hoje e sempre, chuvas de bênçãos sobre a vida dela. E eu e Juraci, os pais dela, está parabenizando a avó Vitória também, os tios, todos desejando feliz aniversário para o 8 aninhos aí de Lívia, filha aí, né, de Juliana. Abração carinhoso para você, Juliana, e parabéns para sua filha Lívia, completando idade nova hoje, em nome de toda a família.
1: Parabéns, parabéns, parabéns para você.
0: Tô indo para um rápido apocultural e eu volto já já com mais informações aqui no seu programa Realidade Atual.
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0: 13h39, aqui na sua Ubaitaba FM. 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E eu vou ficando por aqui, viu, turma? Agradeço a todos vocês que estavam ligados. Deixo um abraço para todos que estavam no Carinho da Melhor, tá bom? 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Alô, nossa presidente aqui da Ubaitaba FM, Valdira, abração. E Valdira, lá na Rede Albatroz também tem muitas novidades, né? 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Um abração para todos. todos vocês. Valeu pela sintonia. E se assim o grandioso Deus me permitir, estarei por aqui amanhã novamente. E na apresentação, com certeza, ele, Jackson Cristiano, para deixar vocês bem informados, tá bom? E se vocês também, gente, quiser acompanhar mais essa entrevista aí do promotor falando sobre os terrenos, vocês podem acessar o Instagram de Jackson, o Baitaba Urgente, tá bom? Tá tudo também no Baitaba Urgente, ok? Deixa eu mandar um abração também a toda a turma lá da Panificadora Panize. Alô, Badi, na gerência aí, né, da panificadora. Nosso amigo Badi também. Um alô também para a Dona Antônia. E mando também aquele abração maravilhoso também para seu Ney e Dona Fátima na Fazenda Boa Esperança. Grandes ouvintes daqui. Tá bom? Grandes ouvintes. Deixa mais uma vez eu repetir esse áudio aqui. Antes de ir embora, eu vou repetir esse áudio aqui. Bita da Massaranduba, fazendo agradecimento, também pedindo para que se empenhe, se já estão empenhados, que possam estar, dar continuidade ao trabalho, né? E mandando também aquele alô. Vou passar aqui mais uma vez esse áudio para vocês acompanharem. Bita lá da Massaranduba, que está também ligado com a gente e quer fazer, mandar aquele alô para a família aí na Ruinha e também um agradecimento.
1: Oi, Amanda, bom dia. Aqui é Elvis, do assentamento Massaranduba, zona rural de Maraú, o popular Bita da Massaranduba. Queria te parabenizar pelo trabalho de excelência que você vem realizando, trazendo informações com credibilidade. E queria aproveitar o espaço, Amanda, e mandar um abraço aí para minha tia Leusa, na Ruinha de Cima, viu? Aproveitando também, mandar um alôzão aí para o meu avô Raimundo da Bica, lá na Serrinha. É o velho mais namorador daí da zona rural de Ubaitaba, viu? Com 90 anos. Amanda, eu queria aproveitar também e parabenizar aí a nossa prefeita Gracinha Viana, aí de Ubaitaba, por ela ter atendido uma solicitação da comunidade, que é o melhoramento nessa estrada aí que liga Oricó, Serrinha, mas ao mesmo tempo parabenizando e ao mesmo tempo pedindo que esse trabalho se estenda, se dê continuidade, porque não adianta iniciar e não finalizar. Mas queria parabenizar por ter atendido, iniciado os serviços. Parabenizar também aí o administrador que está acompanhando os serviços, né? O administrador aí é Nengo, acompanhando aí a patrulha mecânica, a reta escavadeira. Parabéns. Parabéns, dona Gracinha, parabéns a todo mundo aí. E que o trabalho continue.
0: Tá aí, a gente conversou com o Elvis, o popular Bita da Massaranduba, também ligado com a gente. Manda um abração para minha amiga Naí, aqui no Bela Vista também. Abraço para você, Naí, tá aqui também na sintonia. E também toda a turma em Uruçuca, Matheus e Uruçuca, grande ouvinte aqui do programa Realidade Atual via internet, tá ligado também. Toda a turma aí. E eu vou ficando por aqui. Agradeço a todos vocês que estavam ligados na Ubaitaba FM, no seu programa Realidade Atual. Tchau, tchau. 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
4: Tudo bem.

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3: Às vezes, para esquecer um grande amor, a gente precisa mais do que uma tentativa.

0: Mioto!
1: Jorginho Matheus!
2: Obrigado, meu irmão!
1: Valeu, Gu! Prazerão!
2: Obrigado a você, gente!

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0: tarde, 29 minutos, com o Padre J. Melo chegando para ficar com vocês de agora até as 5 horas da tarde com o nosso programa Sucesso em toda a região Prosa Rural, né? É, sucesso aí de você da cidade, você aí da fazenda, do distrito, da criançada em geral. Um abração e muito obrigado aí pelo carinho da audiência, viu? É, lembrando que hoje já é quarta-feira, dia 20 de maio, né? É, e o ano, você já sabe, 2026, com o Padre J. Melo por aqui, arretado de bom, para levar mais esse tarrabufado até vocês. 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E vamos começar já mandando um alô aí para toda a direção da emissora, todos os locutores. Você que está aí no sítio, fazenda, distrito, na zona rural, tem muita gente nos escutando. Muito obrigado por tudo, viu? É, você também aí, minha vovó, meu vovô, dona de casa, empregada doméstica, criançada em geral, meus amigos garis, né? É, você lojista, esteja onde você estiver, não importa a sua profissão, nem a sua cor, nem a sua religião. É, compadre J. Melo, não liga com essas coisas, isso é tudo besteira. Vamos trazer já música aí, vamos com muita fé em nosso Pai Criador, né? Nosso Senhor, vamos começar mais um trabalho aqui pela Ubaitaba FM, a rádio da comunidade. A gente já começa, é, muito bem aqui, viu, com Jorge de Altinho, pernambucano velho, lá dos Pernambuco. Ele vai cantar para nós Sou Feliz. Depois, João Paulo e Daniel, Rosto Molhado, e ainda João Gonçalves com a música Ais de Copa. E a gente começa assim.
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0: volta, Melo apresentando seu Prosa Rural, programa seu de todas as tardes, né? É, aqui pela Ubaitaba FM, viu? Um abração aí, boa tarde para o meu amigo Raimundo, que trabalha aí com emplacamentos, né? Boa tarde, Raimundo, aí em frente ao hospital, boa tarde para você aí, todo o pessoal legal, viu? É, o pessoal legal aí na SAMU, né? Tanto a SAMU de Ubaitaba como a SAMU de Aurelino Leal. Abração para vocês aí, um ótimo trabalho para toda a equipe que trabalha hoje. Aí também no Hospital HGAL e também no HSVP, Hospital São Vicente de Paulo de Ubaitaba. Abraço para vocês, Deus abençoe, dê muita força aí para lutar, né? É, lutar aí para tentar salvar a vida das pessoas, né? Um trabalho muito importante, muito interessante aí, viu? O dom que Deus deu a cada um, né? 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Abraço aí para os dois amigos aí que estão trabalhando nesse instante, viu? É, e o nosso filme tá rodando, né? Nosso filme tá girando, viu? É, domingo vamos ter mais gravações, né? É, estamos aí com o apoio da Prefeitura Municipal também, viu? É, está nos ajudando, nos dando essa força para a gente não parar de fazer esse trabalho, né? Um trabalho com sacrifício, mas é feito aí de todo o coração. Se fosse por dinheiro, eu já tinha parado de fazer, porque eu não ganho dinheiro com isso, né? Nem eu, nem a equipe. A gente trabalha por amor e carinho aí à arte, né? É, o artista tem que ser assim. O artista não é aquele que trabalha só por dinheiro. Esse daí não é artista. Artista é aquele que nasce artista e faz a sua arte independentemente de dinheiro. Tem gente que quer enriquecer às custas da arte sem ser artista. É, agora 3:48. Eita, boa tarde aí também, minha amiga Benice, no bairro ACM, né? Tá lá curtindo o nosso som. Boa tarde, meu amigo Gilson da Mercearia. Meu amigo Bug aí, que está aí no Novo Olímpia, né? Abração pra você, Bug. Aí na oficina, nossa vizinha aí, Maria, né? Boa tarde também, que Deus abençoe, proteja cada um de vocês, viu? É, dando muita paz e muita saúde. Meu amigo Barbudo, taxista, meu irmão Jonas, também taxista aí no terminal rodoviário. Zé da Roça, boa tarde ao Popular Ferrugem, né? É, tem aí todo esse povo bom que está sempre nos escutando, a gente fica feliz, viu? Muito obrigado mesmo de todo o coração. E vamos trazer agora uma piadinha boa do Barnabé, né? É, quem gosta dessas piadas é meu amigo China, meu amigo Cardim, é, esse pessoal bom aí, todos gostam da piada. Meu amigo aí do Pão, o Antônio do Ventilador, boa tarde, Antônio, ele também gosta das piadas do Barnabé. Vamos tocar agora uma piada, depois quem canta pra gente é Marinês Bate Coração e ainda Luiz Gonzaga, o velho Lua vai cantar pra nós Vida de Viajante, tá aí pra vocês.
1: Bem feito. Ele não tinha coração, tem dó de ninguém. Imagina que ele fez a vaca braba correr atrás do meu pai. Coitado do meu pai, velho daquele jeito, com 80 anos, correr de uma vaca braba. O velho correu enquanto as pernas aguentou, quando não deu mais, entrou numa moita de espinho de ranha-gato. Ficou lá. A vaca foi embora depois, mas e pro velho sair da moita? Quanto mais ele tentava sair, mais entrava na moita. Aquele espinho arcado ia puxando ele pra dentro. Agora eu tenho coração. Não vou deixar meu próprio pai lá na moita de espinho. E não deixei mesmo. Taquei fogo na moita e ele saiu. Ah, eu tenho um coração muito bom. Tem mesmo. Outro dia encontrei um menino chorando na rua de madrugada, coitadinho do menino. Falei, o que que foi, baby? Eu tinha 20 cruzeiros que a minha mãe me deu pra comer doce, me tomaram 10, eu fiquei só com 10. Falei, pouca vergonha, onde é que se viu isso? O menino tinha vindo, tomaram 10, 4 horas da madrugada, só eu e o menino na rua. Eu chamei, disse, guarda, vem ver isso aqui. Que guarda nada, só estava eu e ele mesmo na rua. Aí ele chorando, me tomaram 10 cruzeiros, fiquei só com 10. Chamei, chamei, não apareceu ninguém, estava só nós dois mesmo. Tomei os outros 10 dele. Eu tenho coração bom, mas sou nervoso. Tem isso também, eu sou nervoso, eu não levo desaforo para casa. Não levo mesmo. Eu sou pequeno, mas não sou pedaço. É. Outro dia eu fui trabalhar num lugar aí, não vou falar o nome. Numa cidade aí, e falaram para mim que lá só tinha gente valente. Falei, eu quero ver se é verdade, eu não tenho medo de ninguém. Ia passando um sujeito na rua, fui lá, falei, escuta aqui, ó, é verdade que aqui só tem valentão? Ele falou, mentira. Aqui não tem nenhum valente, não. Às vezes aparece algum de fora, nós mata. Agora eu vou cantar. Pode? Vocês vão ouvir agora uma música que depois vocês vão querer fazer casa do jeito que eu fiz a minha. O nome da música é A Casa.

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0: de volta aqui com vocês às 4 horas da tarde, mais 10 minutos. Ah, e o nosso Prosa Rural por aqui a todo vapor, né? É, mesmo que nem trem antigo, a todo vapor, levando o que há de melhor pra você. Em forró, shot, baião, chachado, lambada, é, cantador de viola repentista, contador de piada e também aquela música sertaneja pra você, né? Que você gosta e adora, tudo do passado aí pra você relembrar os tempos bons que não voltam mais. Abraço aí, boa tarde pra minha amiga Boá. Boa tarde, Boá. Boa tarde pra toda a família, viu? É, pessoal legal aí, meu amigo velho relojoeiro, também tá escutando o nosso som, viu? É, Antônio Bofim, boa tarde. Boa tarde para Antônio Dócio, meu amigo do churrasquinho aí, que tá todo dia de manhã em frente ao Banco do Brasil. Boa tarde para vocês, viu? 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É, boa tarde aí para os frentistas nos postos de gasolina, da mesma forma também para os caminhoneiros que estão passando aí, nos dando a carona aí na boleta do seu caminhão. É, você está na 87,9, Rádio Baitaba FM, a rádio da comunidade aqui de Baitaba, viu? É, 4 horas e 11 minutos, já chegando a 12, vamos trazer Sérgio Reis, Boiadeiro Errante. Depois, Rio Negro e Solimões, Frio da Madrugada. E ainda Ivanildo Vila Nova e Severino Feitosa com a música aí de viola, né? Nordeste Independente.
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1: 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A lagosta, o agave do lugar, a cebola, o petróleo, a aguardente. Que o Nordeste é autossuficiente, o seu lucro seria garantido. 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
0: 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As TVs só fariam transmissão de cantorias ciranda e vaquejadas. As crianças seriam batizadas só com nomes bem simples como a gente. Não se usava mais nome diferente que não pode botar nem apelido. 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
0: Em Recife, o Distrito Federal, o idioma ia ser nordestinense. A bandeira de renda cearense, a asa branca era o hino nacional. O folheto, o símbolo oficial, a moeda do chão de antigamente. Conselheiro seria inconfidente, Lampião, o herói inesquecido. Imagine o Brasil ser dividido e o Nordeste ficar independente.
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volta com vocês a 4 horas 35 minutos. A compadre J. Mello falando em nome da Bomboniere Rio das Contas, viu? É, com muito prazer, muita alegria e mais uma tarde aqui com vocês. Muito boa, né? Ao homem aí do campo, da fazenda, em todo o sertão aí nos ouvindo, né? É, quando não é através das ondas da Ubaitaba, é através da rede mundial da internet. Mas o importante é que você está ouvindo aí a uma das melhores programações de toda a região, que é a programação da Ubaitaba FM. 4 horas 36 minutos, chega agora que é um Carreiro e Pardinho, Travessia do Araguaia. Depois, Teodoro e Sampaio, com a música Mulher Chorona.

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tarde, nós aí de volta, agora já 4 da tarde, 48 minutos, o tempo passa, o tempo voa, mas a programação da Ubaitaba FM continua numa boa e a gente por aqui levando o programa rural até vocês, né? É, boa tarde aí a todos os médicos, doutor Gilmar Reis, doutor Nereu Ramos, doutor Hugo Henrique, doutor Albert, doutor Dinovaldo, eita, doutora Shirley, boa tarde a esse povão todo aí, que sempre nos escuta também, né? É, abração, que Deus abençoe a todos, muita paz e muita saúde aí, viu? É um prazer, uma alegria estar com vocês. 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Chega agora para cantar para nós, Zé Ramalho, a terceira lâmina. É o nosso prosa rural aqui com vocês ainda.

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Aê, já estou indo embora. Já são 4 horas e 54 minutos. Compadre J. Melo retorna amanhã, se o Pai Criador permitir, né? Vou deixando a todos um grande abraço, um beijo no coração. Vem por aí o programa Semeando. Seu encontro com Deus de todas as tardes. Fiquem todos com Ele e até amanhã, se Deus quiser. Boa tarde aí para nossa querida vovó Delmar e toda aqui.

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boa tarde para todos e boa tarde para todas. Com muita alegria nos encontramos nesta quarta-feira. Eu aqui, nós trocamos ontem com a Joana, ontem a Joana fez. E hoje estou sozinha porque Toninha teve que viajar. Mas é com muita alegria que nós estamos aqui. Quero saudar as comunidades nossa aqui da nossa paróquia. Comunidade lá do Nossa Senhora de Santa Luzia, lá do Armandão, São José, lá do Maria Olímpia, Nossa Senhora de Fátima da Ruinha, vamos caminhando um pouquinho aqui lá para Faisqueira, Nossa Senhora de Lourdes, lá em Biaçu também, Nossa Senhora da Conceição, vamos aqui para cima também para Bom Jesus da Serrinha, se alguém nos ouve, né? Para Nossa Senhora da Aparecida lá no assentamento, Nossa Senhora das Graças, lá no Oricó, o Senhor do Bonfim, lá em Piraúna, e Santa Clara lá nos Melos. A todos vocês uma boa tarde, que todos vocês que estão, vocês das comunidades e todos aqueles que estão nos ouvindo, para vocês que a paz de Cristo esteja presente na vida de cada um de vocês. Quero começar o programa colocando aqui a vida de Giseuda Correia Santos, que hoje é uma aniversariante dizimista. Eu sei que junto com Giseuda deve ter outras, né? Outras aniversariantes também hoje. Então sinta-se abraçado pelo colo de Deus. Que Nossa Senhora possa cobrir com seu manto cada um de vocês. Principalmente Giseuda, que já aqui a gente está vendo o nome, né? Giseuda Correia de. Que o Espírito Santo de Deus possa estar presente na sua vida constantemente. Bom, e falando do Espírito Santo, nós estamos na sétima semana da Páscoa, já terminando, né? Já terminando a Páscoa, semana da Páscoa, né? Aí já vai para os 50 dias, domingo que vem já é domingo de Pentecoste, a descida do Espírito Santo, o Espírito Santo de Deus. Esse Espírito Santo que nos conforta, Espírito Santo que nos dá vida, né? Espírito Santo que nos ilumina a cada dia, ele que nos faz renovar a nossa fé a cada dia. E falando no Espírito Santo, nós estamos assim nos dias que nós estamos vivendo, os dias essa semana, em preparação para o Espírito Santo, para a descida do Espírito Santo sobre a igreja, que nós, da Igreja Católica, nós temos esse tempo, né? Esse tempo, como eu disse, o tempo da Páscoa está terminando, é com 50 dias, né, que faz, e com a descida do Espírito Santo. Então, estamos na sétima semana, que domingo agora foi a ascensão, a subida de Jesus, e domingo que vem a descida do Espírito Santo sobre todos nós, é sobre toda a igreja. Com essa descida do Espírito Santo, a nossa igreja também está em preparação para esse domingo de Pentecostes. E como proposta nos foi, a gente está fazendo estudo, a oração sobre os dons do Espírito Santo. Eu sei que muitos de vocês sabem que a igreja, ela coloca, né, e a gente sabe que o Espírito Santo para nós, ela tem, e isso é bíblico, os dons, né, os dons do Espírito Santo. E os dons do Espírito Santo é diferente de virtude. Dons do Espírito Santo são 7. E aí nós temos sabedoria, entendimento, fortaleza. Entendimento é o mesmo que inteligência, né, a fortaleza, o conselho. E nós temos temor a Deus também. Então, nesses dons, a gente está, cada dia, nós estamos fazendo um estudozinho sobre ele e, ao mesmo tempo, fazendo uma reflexão, né, daquele dom. E, ao mesmo tempo, deixando, né, como disse o Padre ontem, vinde Espírito Santo sobre cada um de nós. Então, nós já vimos o dom da sabedoria. E o que é que nos diz o dom da sabedoria? O dom da sabedoria é o dom que nos faz experimentar as coisas de Deus, que nos faz enxergar a vida à luz da eternidade. Ou seja,
que faz enxergar a vida não é ela aqui, né? Mas saber que a vida é muito mais além do que a gente passa aqui. Então, saber que entender que depois disso aqui, para nós, nós temos também ainda na frente, depois que a gente morre, que o corpo morre, né? Então, a sabedoria não é apenas um conhecimento intelectual, né? Que a gente pensa assim, ah, fulano é muito sábio. Mas, na realidade, a sabedoria é a capacidade de amar aquilo que vem de Deus. E aí o Papa Francisco, né, naquelas as suas reflexões que ele tinha, né, e bem sabe, numa época, então, olha o que eu falei do dom do conselho. Então, ele colocou que o dom do conselho, ele permite a nós cristãos tomar as decisões oportunas nas horas difíceis. Então, ele ajuda, olha, o dom da sabedoria. A sabedoria é o que faz com que a gente tome decisões oportunas nas horas difíceis da vida, para que se comporte como verdadeiro filho de Deus. E isso, às vezes, exige muita coragem de cada um de nós. Observe que quando a gente vê assim, nós temos que ter muita sabedoria para determinadas decisões. Por isso que a gente tem que pedir a Deus que Ele nos dê esse dom. É, né? O dom do entendimento, o dom da sabedoria, para que a gente seja sábio, mas não sabe de saber muita coisa, mas sabe de saber tomar decisões nas horas certas, de acordo com com o que Deus quer de nós. Então, para que se comporte como um verdadeiro filho de Deus. A gente, nesse momento, a gente tem que, em qualquer momento da nossa vida, das nossas decisões, a gente tem que saber isso aí. E ele diz mais que, pelo dom do conselho, o Espírito Santo, ele inspira a maneira correta de nós agirmos no momento certo. Então, essa sabedoria que a gente pede, esse dom do conselho que a gente, nós ainda vamos ainda ver, né? Ele nos ajuda nesse dom da sabedoria, nos ajuda a ser sábio nesses momentos. E diz mais, todas as coisas têm seu tempo, e tudo o que existe debaixo dos céus tem a sua hora. Isso está em Eclesiástico, né? 3:1-8. Fora desse momento preciso, o que era oportuno pode tornar-se inoportuno. Nem sempre é fácil discernir se é oportuno falar ou calar, ficar ou partir, dizer sim ou dizer não. Então, esses momentos, gente, que quem nos ajuda é o dom da sabedoria. Que a gente seja sábio realmente para na hora de saber, na hora de falar e na hora que deve calar. Na hora que deve ficar ou que deve partir. Que deve dizer sim ou que deve dizer não. Que às vezes é tão difícil para nós, né? Um sim ou não. Ficar ou partir. Olha como é difícil, né? Falar naquele momento ou calar. Então, é o dom da sabedoria que nos vai fazer a gente fazer isso. Saber esse momento, discernir esse momento. O dom da sabedoria, que foi o primeiro dom que a gente, nós fizemos, né? Que foi na segunda-feira. Ontem, nós vimos o dom, como tinha missa, foi mais rápido assim, né? Foi o dom da sabedoria, o dom do entendimento. Então, o dom do entendimento. Veja, dom do entendimento. E aí, o Papa Francisco também fala sobre dom do entendimento pra gente. Aí ele diz que o dom da sabedoria nos dá um conhecimento.

os teólogos afirmam que nós veremos a Deus face a face por toda a eternidade, na proporção do amor com que o tivermos amado nesta vida. Aí mais adiante, mais outras coisas ele coloca. Isso não quer dizer que devemos menosprezar o estudo. Observe, a gente deve estudar sim, mas é o dom da sabedoria, o dom do entendimento, ele faz com que a gente entenda melhor. Olha que beleza, né? Que entenda melhor aquilo que a Bíblia nos diz, né? O que fala a palavra de Deus? O que é que ela fala para nós? Então, o dom do entendimento, ele faz com que a gente realmente entenda melhor as coisas de Deus. E como é interessante, né? Ontem a menina colocou, o tempo foi pouco, mas no pouco tempo que foi, deu dar muito bem para que a gente possa fazer esse discernimento. Olha aí, vem também a nossa sabedoria, discernimento, né? E que a gente possa também aprender mais um pouco sobre isso, sobre tudo isso que está se colocando. Fazer, não separar, mas lembrar que todos esses dons do Espírito Santo são graças concedidas para que a gente possa se santificar e nos capacitar para servir melhor a comunidade cristã. Com esses dons, com certeza, nós seremos bem melhores. Eles são poderes bem extraordinários dados pelo Espírito Santo. Todos os seguidores de Jesus Cristo, aliás, todos nós, né? Acreditamos que estas são graças sobrenaturais que cada um de nós recebe, né, individualmente, e que nós precisamos cumprir a promessa da igreja para que tudo isso seja colocado para nós e que a gente possa também saber quando empregar ou não. Então, cada um dom desse, ele faz com que a gente entenda melhor. Olha o entendimento, né? A gente entenda, que a gente compreenda. Olha, é tanta coisa que coloca, né, sobre nós, para que a gente possa realmente entender cada um desses dons. Então, nós somos convidados hoje nesta quarta-feira, às 19 horas, na capela da Mãe Admirável. Lá, hoje nós vamos continuar com o estudo, com os momentos de reflexão, de canto, de adoração, né? De adoração, que eu digo, momentos nossos de reflexão e oração ao redor, né, da mesa e em comunidade, todos nós, estudando e ouvindo, em primeiro lugar, ficando a escuta da palavra, que é o mais importante, né? É escuta. Nós temos um momento também de canto, né? Canto para a gente engrandecer a Deus. Não nos agradecer, mas engrandecer Deus. Nós vamos chamar a Santíssima Trindade. Olha a Santíssima Trindade, né? Em nome do Pai, do Filho e do Espírito Santo. Amém. Então, para dizer que o Espírito Santo é a terceira pessoa da Santíssima Trindade, ela que nos transmite amor, né? Ela que nos o dom, aqui eu já falei até aqui no rádio, que Santo Agostinho, ele define assim, ele diz que Deus é o amante, Jesus é o amado e o Espírito Santo é o amor. Isso é Santo Agostinho, que definiu desse jeito, né, para mostrar aí a todos nós que é o Espírito Santo no meio de nós. Então, que a gente possa cada dia mais estar pronto, né, para e aberto para que o Espírito Santo possa agir dentro de nós, no meio, na nossa casa e principalmente agir no nosso coração. E falando do Espírito Santo, a gente vai ouvir uma canção que todo mundo já conhece, mas que ela fala do Espírito Santo. E que cada um de nós, a gente possa pensar, principalmente nos dois dons, né? O dom da sabedoria e o dom do entendimento. A gente pede esses dois dons nesse momento.

a música e pedindo ao Deus que Ele possa enviar sobre nós esses dons do Espírito Santo, o dom da sabedoria e o dom do entendimento.

música, a gente convida o Espírito Santo, né? Essa música é muito linda, né? A gente toca aqui direto, mas ela é muito linda. A gente convida o Espírito Santo para que mova sobre nós, né? Move-te em mim, Espírito de Deus. E aí, voltando aqui rapidinho, então a gente disse que nós falamos sobre os dons, né? Os dons da sabedoria, do entendimento, onde o dom da sabedoria é um dom pelo qual nós, né, elevamos o espírito acima das coisas terrenas e frágeis. Nós contemplamos as coisas eternas, ou seja, que Deus, no qual pomos nossa complacência, amando com o nosso sumo bem. Nós colocamos Deus acima de tudo, né, no dom da sabedoria. Então a gente sempre pede a Ele para que Ele esteja sempre conosco, nos dando sabedoria. E o dom do entendimento, aquele que vai discernir, né? Faz com que a gente entenda logo. Esse é que a gente entenda. Entenda a palavra de Deus, observe, né? Ele é chamado também de dom da inteligência, eu coloquei aqui para nós, o dom do discernimento. Nos dá assim uma compreensão profunda das verdades reveladas, sem contudo nos revelar o mistério. Quando nós lemos a Bíblia, nós conseguimos, através desse dom do entendimento, a gente entender, olha bem, entender as palavras que foram reveladas, sem contudo revelar o mistério, né? O mistério não se revela, mistério é mistério. Mas a gente entende as palavras reveladas. E aí, por isso que a Bíblia, todo mundo acha, está aqui na Bíblia. Sim, está aqui na Bíblia, mas não é de qualquer jeito que a gente lê, né? A gente tem que ter esse dom realmente do entendimento para que a gente possa entender bem melhor. E sempre é bom a gente pedir o dom do entendimento em tudo que a gente faz, né? Quantas vezes está dando uma reunião, aí eu vou colocando na igreja, mas. E aí, alguém está falando de alguma coisa, a gente não consegue entender nada do que a pessoa está falando. A gente pede ao dom do entendimento também para que a gente possa entender daquilo ali. Principalmente está dando uma palestra ou algo. Ou seja, dá o dom do entendimento para que eu possa entender melhor isso aqui. E aí nós vamos continuar com fazendo o salmo. Começar igual como tu ia fazer, nós, né, nós dois. Nós fazemos. Então o salmo de hoje, dentro da liturgia da Igreja Católica, é o Salmo 67. E ele diz assim: Reinos da terra, cantai ao Senhor. Reinos da terra, cantai ao Senhor. Suscitai ao Senhor Deus, suscitai vosso poder. Confirmai esse poder que por nós manifestastes. A partir de vosso templo, que está em Jerusalém, para vós vêm os reis e vos ofertem seus presentes. Reinos da terra, cantai ao Senhor. Reino da terra, celebrai o nosso Deus, cantai salmos. Ele viaja no seu carro sob os céus, dos céus eternos. Eis que eleva e faz ouvir a sua voz, voz poderosa. Reinos da terra, cantai ao Senhor. Dai glória a Deus e exaltai o seu poder por sobre as nuvens, sobre Israel, e sua glória e sua grande majestade. Em seu templo, ele é admirável e a seu povo dá poder. Bendito seja o Senhor Deus, agora e sempre. Amém. Então, a gente já falou aqui que dentro da liturgia, quando é dentro da liturgia, né, da Igreja Católica, o salmo é sempre uma resposta à primeira leitura. Como é que é dentro da, então, e aí ele diz que todos os reis da terra, né, que venham cantar ao Senhor, cantar ao Senhor, nos convida também a cantar, né? Reino da terra, cantai ao Senhor. E aí coloca assim, ó, suscitai ao Senhor Deus, suscitai vosso poder. O poder de Deus venha sobre nós, cada um de nós, né? E olha o que a gente pede, né? Que venha sobre nós, derrame sobre nós a sua graça, que nos conceda os sete dons. E principalmente esses dons que a gente já tá, que nós já vimos agora. O dom da sabedoria e o dom do entendimento. O sabedoria para que a gente seja sábio no momento de discernir, né?
de ver se é isso mesmo que a gente quer, de dizer sim, a hora de dizer sim, a hora de dizer não, a hora de ir e a hora de ficar, a hora de falar e a hora de não falar, de se calar. Então, a gente pede, observe, né? A gente falou que, já falei aqui, que os salmos foram escritos há mais ou menos 400 anos antes de Cristo. Mas tudo que ele coloca já revelando, né? Observe nas coisas que já vinham acontecer. E aí, pega de dar glória a Deus, exaltar o seu poder por sobre as nuvens. Sobre Israel, eis sua glória e o seu grande majestade. E o seu templo, ele é admirável. E seu povo dá poder. E aí mostrando todo o poder de Deus sobre cada um de nós, né? É Deus. Por isso é que nós devemos sempre, tudo que a gente for fazer, a gente primeiro fazendo, pedindo a graça de Deus, para que Ele venha sobre nós e Ele nos capacite para cada coisa. E aí, o dom do entendimento, o dom da sabedoria, Ele vai exatamente fazer isso conosco. E vamos ler o Evangelho, colocar também o Evangelho de hoje. Nós falamos sobre domingo, né? Que o domingo da agora que passou foi domingo da ascensão do Senhor. Jesus subiu ao céu. Olha sobre o som da trombeta. Olha que é interessante, é muito bonito. Até as músicas cantaram para esse dia. Porque é Jesus que sobe ao céu. Mas quando ele foi, ele disse que ele não ia deixar a gente órfão na terra. Porque viria o quê? O Paráclito. Então, é o Espírito Santo que vai descer sobre nós, cada um de nós. Ele foi, ele tinha que subir para que o Espírito Santo viesse e a gente não ficasse órfão na terra. Evangelho de Jesus Cristo, segundo São João. Glória a vós, Senhor. Naquele tempo, Jesus ergueu os olhos para o céu e rezou, dizendo: Pai Santo, guarda-os em teu nome, o nome que me deste, para que eles sejam um, assim como nós somos um. Quando eu estava com eles, guardava-os em teu nome, o nome que me deste. Eu guardei e nenhum deles se perdeu, a não ser o filho da perdição, para que se cumprir a escritura: Agora eu vou para junto de ti e digo estas coisas, estando ainda no mundo, para que eles tenham em si a minha alegria plenamente realizada. Eu lhes dei a tua palavra, mas o mundo os rejeitou, porque não são do mundo, como eu não sou do mundo. Não te peço que os tire do mundo, mas que os guarde do maligno. Eles não são do mundo, como eu não sou do mundo. Consagra-os na verdade, a tua palavra é verdade. Como tu me enviastes ao mundo, assim também eu os enviei ao mundo. Eu me consagro por eles, a fim de que eles também sejam consagrados na verdade. Palavra da salvação. Glória a vós, Senhor. Olha que lindo esse evangelho, né? Jesus Cristo já está se colocando diante de Deus, né? Ele se coloca já diante de Deus. É como se fosse um clamor diante de Deus, pedindo por todos nós que estamos aqui, por todos nós que ficamos. Nesse evangelho de João, nós somos conduzidos ao coração da oração de Cristo. Quando ele presta a entregar-se plenamente ao mistério da cruz, ele eleva aos céus uma súplica que transcende, que passa, que perpassa por todo o tempo. Pai Santo, guarda-os em teu nome, o nome que me deste, para que sejam um, assim como nós somos um. Está aqui o Evangelho de João. É um clamor. Não há temor nem fuga do mundo.
observe, né? Não há temor nem fuga. Mas uma entrega confiante ao processo de integração. Jesus não roga que sejamos retirados da realidade, mas que sejamos preservados do mal, enquanto somos enviados como portadores da luz. Ele nos santifica na verdade. E essa verdade não é uma doutrina fria, mas uma vibração viva que pulsa bem lá no fundo de nós e no fundo de cada consciência que desperta. A verdade que liberta é a fidelidade ao próprio centro, à própria vocação interior de cada um. Cada um de nós, cada um ser humano, é um ponto sagrado nesse cósmico da criação, em cada um que habita um pouquinho do verbo que se encarnou. A unidade que o Cristo deseja, que é a uniformidade, mas a harmonia viva entre singularidades conscientes. Ser um reconhecer o outro como fim em si mesmo. A oração de Jesus por nós é um gesto de confiança bem radical na capacidade do humano de se elevar, de se purificar, de colaborar na transfiguração do mundo. Jesus nos retira o fluxo das coisas e aí nos faz mergulhar com a consciência de que somos mais do que matéria, mais do que forças espessas. Nós somos consciências em ascensão. E aí, nesse versículo, e já não estou no mundo, mas eles estão no mundo, e eu vou para ti, Pai Santo, guarda-os em teu nome, o nome que me deste, para que sejam um. E assim, está aqui na Bíblia, né? E assim, aí nesse trecho que isso revela a unidade que transcende fronteiras e limitações. Ele não deseja a fuga do mundo, mas florescimento no meio dele. A verdade não é imposição, mas luz que desperta. Cada ser humano é chamado a ser agente de transformação, se integrando ao todo, com autenticidade. Nós temos que ser autênticos diante de Deus. A liberdade interior não se opõe à comunhão, ela fortalece. O Cristo nos envia não como quem domina, mas como quem confia. A alegria plena nasce do vínculo com o sentido eterno. E o verdadeiro progresso se manifesta quando a consciência se alinha com o bem. A verdade é a responsabilidade pessoal. A gente coloca, né? A gente vê que como é forte cada pedacinho do evangelho quando a gente começa a falar uma palavra que o povo já gostava de esmiuçar, né? É colocar nos mínimos detalhes cada coisa. Nós somos conduzidos nesse evangelho ao coração da oração de Cristo. Olha, coração da oração de Cristo. Quando ele prestes a se entregar plenamente o mistério da cruz, eleva os céus uma súplica e transcende o tempo. Pai Santo, guarda-os em teu nome, o nome que me deste, para que sejam um, assim como nós somos um. E aí, neste clamor, não há temor nem fuga. Então, Jesus não está fugindo. Não, nem está com medo também. Mas é uma entrega confiante ao processo de integração. A verdade que liberta, já viu, que é a fidelidade. E aí nos conduz também. Nos pede também para que sejamos fiéis. Sejamos fiéis ao Cristo, né? E quando a gente está falando aqui de
Espírito Santo que nós estamos passando, nós estamos vivendo esse momento de preparação para Pentecostes, que a gente pense bastante sobre isso, né? O Cristo veio, viveu no meio de nós, mas ele morreu. Mas ao mesmo tempo, observe, né? Ele ressuscitou. Ainda conviveu um pouquinho com isso, os apóstolos, com os discípulos, mas tinha que partir para que viesse o Paráclito, o Espírito Santo, aquele que nos ensina o que é o amor, nos ensina também a amar. E aí Jesus diz: eu vou para ti, fala com Deus, né? Em retorno, esse retorno ao Pai não é apenas uma mudança de estado ou lugar. É a consumação da missão redentora. O Cristo Redentor no meio de nós. Ele volta para o Pai com o Filho obediente, tendo revelado plenamente o amor. Ele retorna não só como Verbo eterno, mas agora também como Filho encarnado que assumiu e redimiu a condição humana. Eu vou para ti. É um êxodo glorioso. Saída, né? Êxodo, saída. O retorno da criação em Cristo, a fonte divina. E nós vimos que, mais uma vez, a gente retorna, né? Com o quão bonito esse evangelho, com introdução, afinal de contas é a palavra de Deus no meio de nós. E nesse momento que nós estamos vivendo, para nós, né? A liturgia, ela vai nos colocando, né? Até chegar o domingo, nos preparando também. Preparou os discípulos, Jesus preparou os discípulos. E a liturgia, nossa, ela nos prepara. Nos preparou para a ascensão, nos prepara agora para a descida do Espírito Santo sobre toda a igreja. Vamos ouvir uma canção? Já vai daqui a pouco, estamos quase terminando, né? Deixa eu ver se ela consegue,

perceberam que eu coloquei a primeira música, o Espírito de Deus, onde ele convida o Espírito, né? Depois cantaremos e tal. E a outra que ninguém conhece, né? O Amanhã é o Bem Maior, que a gente faz assim. Mas uma completa a outra, e a primeira já fala exatamente dessa vinda. Ontem a gente está colocando, fizemos um texto do Espírito Santo, e depois no texto ele fala sempre de vinde. Depois, durante o período na missa, o padre disse que nessa semana a gente esteja sempre chamando, né, o Espírito. Vinde Espírito Santo sobre nós, né? Vinde Espírito Santo. Então Jesus também, na reflexão que ele faz, hoje, né? Tudo aquilo que ele faz, ele já disse que ele já não está mais no mundo, eu vou para ti. E ainda faz uma oração, né? Pai Santo, guarda-os em teu nome, o nome que me destes. E o que ele quer nessa realidade, ele não ora apenas pelos seus discípulos, mas a gente percebe que ele está orando por todos nós, por todos aqueles que creram nele e que, através da perseguição deles, incluindo os cristãos de hoje, ou seja, né, incluindo nós, ele também faz uma oração para nós. A oração de Jesus é para todos nós. E São Bernardo de Sena, a gente pede também, que hoje é da dia, né, dele: rogai por todos nós, pela Igreja de Cristo e pelo fim das guerras, e também de muitas coisas que aparecem pelo mundo, como pandemias, essas viroses brabas, né, que a gente não sabe o que é. E a Jesus Cristo toda a honra e toda a glória. Só lembrando um pouquinho, a gente já está terminando o programa. Lembrando que hoje às 7 horas, né, nós estaremos lá embaixo na Capela Nossa Senhora da Manhã Admirável, né, às 7 horas. Não esqueçam, todos convidados. O anjo do Senhor anunciou a Maria, e ela concebeu do Espírito Santo. Ave Maria, cheia de graça, o Senhor é convosco. Bendita sois vós entre as mulheres, bendito é o fruto do vosso ventre, Jesus. Santa Maria, Mãe de Deus, rogai por nós, pecadores, agora na hora de nossa morte. Amém. Eis a serva do Senhor, faça-se em mim segundo a vossa palavra. Ave Maria, cheia de graças, o Senhor é convosco. Bendita sois vós entre as mulheres. Bendito é o fruto do vosso ventre, Jesus. Santa Maria, Mãe de Deus, rogai por nós, pecadores, agora na hora de nossa morte. Amém. E o Verbo divino se fez carne e habitou entre nós. Ave Maria, cheia de graças, o Senhor é convosco. Bendita sois vós entre as mulheres. Bendito é o fruto do vosso ventre, Jesus. Santa Maria, Mãe de Deus, rogai por nós, pecadores, agora na hora de nossa morte. Amém. Rogai por nós, Santa Mãe de Deus, para que sejamos dignos das promessas de Cristo. Amém. Infundi, ó Deus, a vossa graça em nossos corações, para que conhecemos, pela mensagem do anjo, a encarnação do Cristo, vosso Filho, cheguemos, por sua paixão e morte, à glória da ressurreição, pelo mesmo Cristo, nosso Senhor. Amém. A todos vocês, uma boa noite. Estamos esperando lá na Capela de Nossa Senhora de Fátima. Ou na Capela de Nossa Senhora da Manhã Admirável.

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0: Tu me sondaste e me conheces. Tu conheces o meu assentar e o meu levantar, e entendes o meu pensamento. Aleluia! Glória a Deus! Que versículo toca profundamente em nosso ser. Esse versículo nós encontramos no livro dos Salmos 139, os versículos 1 e 2. Salmos 139, 1 e 2. Vamos repetir? Senhor, tu me sondastes e me conheces. Tu conheces o meu assentar e o meu levantar, e entendes o meu pensamento. Aleluia! Obrigado, Deus, por nos dar essa palavra profunda aos nossos corações e que nos faz sentir e nos faz entender o quanto o Senhor nos ama, que nos acompanha, nos guia e nos orienta. Obrigado a Deus mais uma vez por tudo que o Senhor fez, por tudo que o Senhor está fazendo e por tudo que o Senhor irá fazer na minha vida e na vida de cada uma dessas pessoas que estão sintonizados neste programa agora. Sei que o Senhor está operando maravilhas, operou, está operando e operará em nome de Jesus. Amém.
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0: Boa noite, irmãos. Paz seja com todos. Que a bênção, a graça e a misericórdia do nosso Deus Todo-Poderoso, que me trouxe até esse local, está aqui comigo. Sei que está com você também. Você está sintonizado nesta emissora, ouvindo esse programa, porque você entende que existe algo de interessante, algo de importante, algo de crescimento espiritual. O Espírito Santo falará comigo e, através de mim, o Espírito Santo também vai falar com você. Ouça a lição que nós vamos ter hoje para o nosso crescimento espiritual. Hoje, dia 20 de maio, quarta-feira, às 18 horas e 9 minutos, nós estamos aqui firmes, aqui no estúdio da Ubaitaba FM, agradecendo a Deus por esta maravilha de oportunidade e agradecendo também à diretoria da Ubaitaba FM, que abre esse espaço para que nós possamos vir falar desse amor grande. É bom estarmos sempre ouvindo, porque vai nos fazendo crescer espiritualmente. Seja bem-vindo, que as bênçãos do nosso Deus estejam na minha, na sua, na nossa vida, hoje e sempre. Amém. Glórias te damos, Senhor, porque sabemos que o Senhor é quem nos conduz e nos orienta.

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1: Glória a Deus, Espírito Santo, é quem nós precisamos estar clamando em todo tempo, em todo lugar, todos os momentos, porque é Ele quem nos protege, nos guia, nos orienta, nos dá sabedoria. Então, que possamos estar atentos, ouvindo o que o Espírito Santo nos diz, nos conduzindo. Glória a Deus. E nós mandamos um abraço para todos vocês que estão na escuta dessa programação, especialmente o pessoal aí no bairro da Conceição que estão ligadinhos nesse programa. Deus abençoe a sua vida hoje, amanhã e todo o sempre. Estejam sempre preparados para ouvir a palavra do Senhor e colocar em prática em vossas vidas. E nós mandamos um abraço para Eduardo e Jussara Paraíso. Deus abençoe esse casal e toda a família dele. Obrigada por estar sempre na sintonia da programação. Também um abraço para Maria Neildes e seu filho Felipe. Deus continue abençoando a sua vida, minha irmã. Meu abraço para Massu, para Gilda e seu esposo Antônio Carlos, o popular Zinho. Margarete Araújo e família, Deus abençoe. Wanda, que Deus esteja aí protegendo, restituindo a sua saúde, minha querida. E um abraço também para toda a sua família. Um abraço também para Áurea Araújo e família, Luzinete e Francisco Barreto. Deus continue abençoando a você e toda a família. Um abraço também para Ieda Luciano Bispo e a sua sobrinha Beatriz. Deus abençoe grandemente a vocês, queridas. Um abraço para Celina e Gurinha e toda a família. Também para Marizã e família. Deus continue abençoando. Um abraço para Maria Viana. Como vai, minha querida? Deus continue lhe protegendo, lhe guiando e lhe orientando. Um abraço para Walter Major, a sua esposa Vanilda e toda a família, em especial a filha Luciana Vitória. Deus continue abençoando todos. Um abraço para a irmã Celeste e família, para Márcio Santos, a sua esposa Viviane, os filhos Márcio, Kyler e Rebeca. Deus continue abençoando essa família. Também um abraço para Moreno e a sua esposa Nilza e toda a família. A irmã Paixão, Deus abençoe vocês, minha querida. E a sua filha, a irmã Miriam, Deus abençoe. A irmã Lezinha e família, Roque e família, Deus abençoe a você, meu querido, que está sempre aí na escuta da programação. Deus abençoe grandemente a sua vida e de toda a sua família. Um abraço também para irmã Ercília e toda a sua família, para Erlones e a sua mãe, Anatildes Maria Santos, a popular Nilza. Deus abençoe grandemente a você, Erlones, as suas filhas e a sua mamãe também. Um abraço para todo o pessoal aí no supermercado Sacola Cheia, aí na direção de Noelma. Deus abençoe vocês. A irmã Márcio e a sua esposa Tamis e as filhas Mabile e Thaís. E também que Deus continue abençoando a todos vocês aí no bairro da Conceição. Mesmo se eu não tenha citado o seu nome, mas a bênção de Deus está chegando aí para você e você recebendo a unção do Pai, do Filho e do Espírito Santo. E que todas as coisas possam ser feitas para a honra e glória do nosso Deus Todo-Poderoso, que é quem nos orienta dioturnamente. A sabedoria que temos provém das mãos dEle. Tudo que nós temos, precisamos consagrar ao nosso Deus Todo-Poderoso, porque vem dEle, mas nós precisamos dizer a Ele que estamos recebendo e que somos felizes em tê-Lo em nossa companhia dioturnamente. Então, Deus nos abençoe hoje, amanhã,

0: Glória a Deus, aleluia, o hino descansarei, por maior que seja a dificuldade que estamos passando, precisamos descansar, porque nós sabemos que temos um Deus que tudo pode e que tudo faz. Então nós precisamos é recorrer a Ele, clamar a Ele, que a própria palavra diz, clama-me e responder-te-ei, e anunciar-te-ei coisas grandes e firmes que não sabes e que não conheces. Então, por maior que seja a dificuldade que eu ou você esteja passando, não vamos nos desesperar. O hino diz, descansarei, porque sei que tu és Deus. Se nós temos confiança nesse Pai misericordioso, então nós precisamos descansar e seguir em paz. Glória a Deus. Aleluia. Deus é maravilhoso. Nós sabemos.
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poder falar da palavra do nosso Deus Todo-Poderoso, aprender as lições que Ele passa para nós e colocar em prática. Isso é que é importante, não só aprender e guardar as sete chaves. Nós precisamos guardar ela no nosso coração, mas colocar em prática em nossas vidas. É muito bom. Então, nós agradecemos ao nosso Deus por Ele nos dar essa oportunidade. E agora, a oportunidade que Ele deu a muitas pessoas de trocar de idade. Oh, que maravilha! Mais um ano de vida. Então, que agradeça a Deus, que seja grato mesmo, reconhecendo a misericórdia dEle para com você. Eu digo para conosco, mas no momento nós estamos nos direcionando aos aniversariantes. Então, que o aniversariante compreenda a misericórdia dEle para a vida de cada um de vocês, aniversariantes, do período do dia 14, que é quinta-feira próxima passada, até hoje, dia 20. Tem pessoas aí de hoje, do dia 20, estão fazendo festa, estão agradecendo, estão celebrando. Pode fazer a festa, pode comemorar, mas não esqueça de, em primeiro lugar, convidar o autor da sua vida, que é Deus. E como é que nós convidamos Ele para a nossa festa? Agradecendo pelo presente que ganhou, mais um ano de vida. E nós dizemos a vocês, Deus abençoe rica e abundantemente. E começamos a nossa lista com o dia 14, e foi o nosso irmão Sávio, Sávio Vieira, trocou de idade aí no dia 14, recebendo os cumprimentos de colegas de trabalho, de amigos, de vizinhos, de toda a família, em especial a esposa Alana e a filhinha Rebeca. Então, irmão Sávio, Deus te abençoe rica e abundantemente. Os irmãos ali estiveram juntos, juntos em oração, porque é numa sinergia, cada um no seu lar, orando e agradecendo a Deus pela vida do irmão Sávio. Deus continue te abençoando e desfrute desse presente com muita sabedoria. Dia 15, nós agradecemos ao nosso Deus pela vida de Rui Augusto. Deus abençoe grandemente a você. Ele trocou de idade, recebendo os cumprimentos de vizinhos, de amigos e dos irmãos na fé. Olha que maravilha! E toda a família, em especial a sua esposa Miriam Damasceno, a neta Kettle e a sogra Lúcia Rita. Então, Rui Augusto, Deus continue abençoando a sua vida e que você continue crescendo na fé e no conhecimento dessa palavra maravilhosa que nos guia e que nos orienta dioturnamente. Dia 18, nós agradecemos ao nosso Deus pela

Neumária. Parabéns, garota. Neumária é AXE, Agente Comunitário de Saúde. Obrigada, meu Deus, pela vida de Neumária, que ela continue firme aí com o propósito de servir ao próximo aí através do trabalho que ela faz como agente de saúde. E sei que ela recebeu o carinho e a atenção, os parabéns de toda a família, de todos os colegas de trabalho, de amigos, de vizinhos, em especial dos dois colegas de trabalho, Hildo e Leninha, esse casal maravilhoso aí, parabenizando Neumária, que trocou de idade dia 18. Parabéns, Deus te abençoe. Dia 19, nós agradecemos ao nosso Deus pela vida de Vilmara Marinho. Deus abençoe grandemente a vida de Vilmara, que trocou de idade ontem, e sei que ela recebeu o carinho dos colegas de trabalho, de vizinhos, dos amigos, de toda a família, em especial a mãe, Ilma Marinho, e a filha, Andreine Vitória. Então, Deus abençoe grandemente a você, Vilmara, e que você continue firme buscando o Senhor e reconhecendo que só Ele é digno de todo louvor, toda honra, toda glória e toda adoração. Hoje, dia 20, nós agradecemos ao nosso Deus pela vida do nosso irmão Nelson Rezende, trocando de idade hoje. Parabéns, meu irmão, Deus te abençoe e que você continue firme aí na fé, servindo esse Deus maravilhoso e usufruindo das bênçãos que Ele tem derramado sobre você. Especial essa bênção aí, lhe proporcionar você trocar de idade, mais um ano de vida. Sei que ele recebeu o carinho aí dos colegas de trabalho, de vizinhos, de amigos, de toda a família, em especial a sua esposa Creuza, os filhos e os netos. Então, irmão Nelson Rezende, Deus abençoe rica e abundantemente a sua vida. Hoje também nós cantamos parabéns agradecendo ao nosso Deus pela vida de Valdemir, nosso primo Valdemir. E aí, meu irmão, Jesus te abençoe, meu primo, irmão, Deus abençoe grandemente a você e que você continue firme buscando o Senhor e agradecendo a Ele por esse presente que Ele lhe deu, mais um ano de vida. E ele recebeu o carinho aí o dia todo e agora de noite ainda tem também. Parabéns para ele, de toda a família, de amigos, de vizinhos, e especialmente a sua esposa Maura Evangelista, os filhos, genro, noras e netos, todos aí agradecendo ao nosso Deus por mais um ano de vida de Valdemir. Parabéns, primo, que Deus continue te abençoando. Hoje também as nossas felicitações vai para Márcia Miranda, a pastora Márcia, dali da Igreja do Evangelho Quadrangular, a nossa pastora. Então, pastora Márcia, Deus te abençoe grandemente, que você continue firme recebendo os ensinamentos do Senhor e trazendo para suas ovelhas, que você continue crescendo na fé e no conhecimento dessa palavra maravilhosa que é o Evangelho e que nos faz vivo, que nos traz vivo e crescendo diariamente. Então, pastora Márcia, sei que hoje foi um dia assim, especialíssimo, de muitas olhadas lá no WhatsApp para ver as mensagens. E a gente diz, obrigada, dona internet, por me deixar, nos fazer estar tão próximo das pessoas. Ah, o corpo está longe, mas o coração bate na mesma sintonia por conta de nós podermos falar, nós podermos enviar as mensagens via internet através do WhatsApp. Então, pastora Márcia Miranda, sei que você recebeu o carinho aí de todas as suas ovelhas, dos seus amigos, de pessoas ligadas a você, de toda a família. Que Deus continue te abençoando e faça você crescer cada vez mais na fé, lhe aumentando a sua sabedoria. E ela recebe o carinho especial da família, o esposo, o filho, a nora e os netos, e as netas. E mais pessoas da família, e todos abraçando Márcia Miranda pela passagem do aniversário. Glória a Deus. E queremos dizer também que dia 15 foi comemorado o Dia Internacional da Família. Nós estamos no mês de maio, e o mês de maio é um mês que é um mês das flores, mês das noivas, mês das mães e mês da família. Então, nesse mês de maio, nós focamos, o ano inteiro nós falamos sobre família, o ano inteiro nós oramos pela família, mas sempre existe assim um dia especial, ou um mês como esse, como essa comemoração, no mês inteiro, 31 dias, louvando e engrandecendo ao nosso Deus
pela família e pedindo a proteção. Então, se você ainda não fez isso, hoje já é dia 20, já está passando 20 dias de maio e você não sabia que meio é dedicado à família, comece a orar. E nos outros meses, não esqueça de estar sempre apresentando sua família. Então, 15 foi o dia-alvo, 15 de maio, Dia Internacional da Família. Oremos pela nossa família, porque foi algo criado por Deus e Ele sabe por que criou, que é para que nós possamos estar bem juntinhos, passando o calor do nosso coração para o coração da pessoa que está do nosso lado, que é da nossa família. Pai, mãe, filho, sempre unidos com os laços do amor. Deus nos abençoe e que possamos mais e mais estar unidos como família. Não só família material, mas também família espiritual. Essa que é gostosa, né? Que Jesus está no controle de tudo. Aleluia.

0: glória a Deus, pedi uma coisa ao Senhor, a graça dele, porque é a graça de Deus que nos sustenta em todo tempo e em todo lugar. Não esqueçamos de estar sempre buscando esse Pai misericordioso, esse Pai maravilhoso, que é quem nos sustenta em todo tempo e em todo lugar. Glória a Deus. Aleluia.
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Deus. No momento, eu convido os irmãos a meditarmos um pouco na palavra do Senhor. E hoje nós vamos falar ainda sobre família, já que nós estamos no mês dedicado à família. E o versículo de hoje fica em Salmo 127, 1 e 2. Salmo 127, apenas o 2, que diz: será inútil levantar cedo e dormir tarde, trabalhando arduamente por alimento. O Senhor concede o sono àqueles a quem ama. Glória a Deus. Aleluia. Então, inútil será levantar cedo e dormir tarde, trabalhando arduamente por alimento. O Senhor concede o sono àqueles a quem ama. Então, nós estamos vendo que Deus cuida de todos nós, inclusive para o descanso. Descansar não é errado, não. Deus instituiu o descanso para os seus filhos. Precisamos descansar 8 horas de sono diário. Então, nós entendemos que nós somos dependentes do Senhor em tudo. Dele vem a provisão para a nossa vida. Que maravilha! Saber que nós temos alguém que se preocupa até com o nosso descanso. Ele nos dá o alimento, Ele nos dá tudo, supre tudo, inclusive nos concede o descanso. E veja o que o texto aqui nos diz. O salmista já nos ensinou que é o Senhor quem edifica e guarda a família. Agora ele nos lembra de que a provisão da nossa casa vem do Senhor. Porque quando nós lemos o Salmo 127, nós estamos sempre nos reportando, sempre olhando a construção de uma casa de morada, onde nós vamos morar, nos abrigar da chuva, do sol, nos guardar para descansar, guardar os nossos pertences. Nós pensamos sempre assim. Mas pode ter certeza que o Salmo 127, olha, nos faz visualizar a casa que é chamada corpo humano, esse nosso corpo que é templo e morada do Espírito Santo. Por isso que o Salmo 127 nos chama bem a atenção, que é inútil. Se não for o Senhor que guardar a nossa casa, se não for Ele que construir, se o Senhor não edificar, inútil totalmente será os que edificam, porque nós não temos competência para fazer isso, para guardar a nossa vida dos ataques da terra. Então, o salmista nos ensinou que é o Senhor quem edifica e guarda a família. Agora ele nos lembra de que a provisão da nossa família, a provisão da nossa casa, vem também do Senhor. Ele faz tudo. Lembra, nós ouvimos um hino que disse: descansarei. Não foi? Não, nós vamos descansar, porque Deus tem muito especial para fazer por nós. Mas isso não é um convite à ociosidade. Quando nós dizemos que Deus traz a provisão para a nossa vida, a provisão para a nossa casa, a provisão para a nossa família, não quer dizer que nós vamos sentar, cruzar os braços, porque Deus vai mandar tudo. A preguiça vai tomar conta de nós, a malandragem também, de jeito nenhum. O salmista nos convida a trabalhar. O salmo não condena o esforço de levantar cedo e trabalhar duro até de noite para ganhar o sustento. Essa é a nossa parte que não podemos negligenciar. O trabalho, os estudos, o esforço e dedicação de cada membro da família deve ser incentivados e valorizados. Nós precisamos trabalhar para nos manter. Agora, nós não vamos exagerar, porque o versículo diz assim, ó: será inútil levantar cedo e dormir tarde, trabalhando arduamente pelo alimento. Nós precisamos trabalhar para sustentar a família, mas não podemos fazer isso fora do contexto, exagerar. Nós precisamos fazer tudo dentro, com ordem e decência, porque nós sabemos que Deus está no controle. O que o salmista está alertando é contra a ambição desenfreada e a avareza daqueles que perdem a saúde e a família para ganhar dinheiro e, depois de velhos e doentes,
gastam todo o dinheiro para reconquistar a saúde e a família, mas é tarde demais. Então, tudo que nós fazemos em exagero vem nos prejudicar. A palavra nos ensina que precisamos trabalhar, precisamos estudar, precisamos nos esforçar, mas nada com exagero, porque tem Deus que vai suprindo essas necessidades. Então, nós precisamos é fazer as coisas de acordo o tempo. O tempo é, eu preciso dormir 8 horas por dia. Então, eu vou trabalhar e entregar o meu trabalho na mão do Senhor, entregar a vida que Deus me deu para eu administrar na mão dele, dizer: Senhor, me dê sabedoria para eu administrar, me dê força, coragem para que eu possa trabalhar. Mas nós não vamos trabalhar exageradamente, com avareza, como diz aqui o texto. Nós vamos trabalhar dentro de um contexto que não venha nos trazer prejuízo. O salmista também está exortando aqueles que trabalham confiados em seu braço, confiados em seu braço forte, em seu título acadêmico, em suas próprias habilidades, mas sem buscar a direção e a bênção do Senhor. Quando nós vamos trabalhar, entregar ao Senhor, eu não posso dizer assim: ah, eu vou fazer tudo porque eu sei fazer, porque eu posso fazer, porque eu consigo fazer. Não. Senhor, dê-me sabedoria para que eu desenvolva esta tarefa que me foi confiada. Então, eu vou na cozinha preparar o almoço. Em primeiro lugar, eu oro e digo: Senhor, me dê sabedoria para que o almoço saia gostoso, que todos possam sentar, degustar, se alimentar. É isso que nós precisamos fazer. Tudo nós precisamos entregar na mão do Senhor. E quando eu falo assim, eu lembro bem do meu sobrinho que morava conosco, e ele pediu para fazer um bolo. Então, eu estava preparando a massa do bolo, quando terminei, coloquei na forma e ia levar para o forno, mas antes de levar no forno, eu orei e disse assim: ó Senhor, em tuas mãos eu entrego esse bolo para que ele cresça e saia gostoso. E meu sobrinho disse assim: ei, minha tia, e Deus agora já sabe fazer bolo também? Então, isso me fez entender o quanto é inocência. Eu disse: não, meu filho, Deus sabe fazer tudo. Você sabe por que eu estou preparando esse bolo aqui? Porque ele me deu sabedoria. Você sabe por que você está aqui olhando também para aprender? Porque ele lhe deu sabedoria. Então, Deus sabe tudo, fazer tudo. Qualquer coisa que ele pedir, ele não vai fazer, mas ele vai lhe dar sabedoria para fazer. Então, nós precisamos entender que Deus é sapientíssimo. Nós somos sábios e Deus sapientíssimo. É um grau elevado. Ele sabe tudo, ele conhece tudo. Agora, ele vai nos direcionando para tomar as decisões, para fazer as coisas. Então, eu não posso dizer: eu tenho tal título, eu tenho aqui meu, eu me formei nisso aqui, está aqui o meu diploma, eu sei fazer. Não. Deus me capacitou para estudar e Deus vai me capacitar para resolver essa situação dentro do que Ele me capacitou para estudar. Tudo é de Deus, para Deus e para Deus. Tudo é de Deus. Não tem nada de dizer assim: ah, esse aqui me pertence. Nada, nada, nada. Tudo provém das mãos do Criador. Também há de se falar daqueles que ficam tão preocupados quanto às questões materiais que já não conseguem dormir. Confiam em si mesmo e dependem das circunstâncias em vez de confiar e depender de Deus. Como eu posso ser um bom dono de casa? Como um homem pode ser um bom dono de casa se ele não entrega na mão de Deus? Ele não confia em Deus. Então, ele vai se perdendo. Tem um momento que ele se perde, ele fica sem dormir, ele fica preocupado, não consegue resolver as coisas. Entrega, meu irmão, nas mãos do Senhor e você receberá as grandes bênçãos e vai ver como sua família vai entender, como sua família vai crescer. É o importante entregar nas mãos do Senhor, confiar no Deus Todo-Poderoso. Que bom poder trabalhar em parceria com Deus, sabendo que Ele cuida de nós. Deus cuida, 24 horas Ele cuida de nós. Então, nós precisamos confiar, entregar na mão dEle, seja o que for, e marchar para fazer. Deus vai me capacitar, eu vou fazer, porque nós precisamos entender que nós somos eternos dependentes de Deus. Nós não fazemos nada se Deus não estiver no controle. Nós não fazemos nada se Deus não estiver presente. O que eu estou fazendo aqui agora,
falando para que vocês possam ouvir. É porque Deus me capacitou. Ele me deu sabedoria para eu ler o texto, para eu buscar na Bíblia, entender a palavra dele. E o Espírito Santo está me conduzindo aqui para que vocês possam ouvir. E está conduzindo vocês também para que possam ouvir e entender. Tudo é feito pelo Pai, pelo Filho e pelo Espírito Santo. Vamos confiar na Trindade Santa e tudo entregar nas mãos dele, porque ele nos ajuda a resolver tudo. Deus faz, mas depende de que nós peçamos a ele e estejamos dispostos a deixar ele executar a tarefa em nossas vidas. Amém? Que o Espírito Santo fale mais ao meu, ao seu, ao nosso coração e que possamos continuar entendendo que somos eternos dependentes do Deus vivo Todo-Poderoso. Amém?

0: Queridos, vamos orar, agradecer ao nosso Deus pelos aniversariantes, Sávio Vieira, Rui Augusto, Vilmara Marinho, Neumária, Márcia Miranda, Nelson Rezende e Valdemir. Que Deus continue abençoando esses que eu citei o nome, mas todos que trocaram de idade do período do dia 14 até hoje, dia 20. Parabéns, Deus abençoe e usufrua com sabedoria deste grande presente que o Senhor colocou em vossas mãos. Também nós apresentamos as famílias, pedindo ao nosso Deus Pai Todo-Poderoso que adentre em cada lar, levando paz, saúde e tranquilidade para todas as famílias, e que os pais entendam a posição dele, as mães confiem na posição dela e confiando no Espírito Santo que está conduzindo, e que os filhos amem e respeitem os seus pais. Oramos também pelas pessoas que se encontram enfermas no leito, nos hospitais, nos leitos em casa, aquelas que estão em tratamento, que o Senhor possa estar derramando bálsamo que cura, que transforma, que modifica e que restitui a saúde de todos. E ainda apresentamos em nossa oração todas as pessoas aí no bairro da Conceição, a Natildes Maria Santos e seu filho Erlones, também Eduardo e Jussara Paraíso, Maria Neildes e seu filho Felipe, Massu, Gilda e Antônio Carlos, Margarete Araújo e família, Wanda e família, Áurea Araújo e família, Francisco Barreto, Luzinete e toda a família, Ieda Luciano Bispe e a sobrinha Beatriz, Deus abençoe grandemente, Gurinha e família, Marizã e família, Maria Viana, Walter Major e a sua esposa Vanilda e todos os seus filhos, Neumari e sua equipe de trabalho no supermercado Sacola Cheia, o irmão Márcio, a sua esposa Tamis e a sua filha Mabili e a filhinha também Thaisa. Também nós apresentamos a irmã Celeste e família, Márcio Santos, a esposa Viviane e os filhos Márcio, Kyler e Rebeca, Moreno e Nilza e toda a família, a irmã Paixão e a sua filha, a irmã Miriam, a irmã Lezinha e família, Deus continue abençoando, Deus abençoe também Roque e toda a família, e a irmã Ercília e toda a família, que a bênção do Pai, do Filho, do Espírito Santo esteja sempre na vida de vocês e que as bênçãos possam recair sobre todos vocês e que a unção do nosso Deus esteja hoje, amanhã e para todo sempre, e que nós possamos reconhecer cada vez mais que somos eternos dependentes desse Deus maravilhoso, mas que Ele opera dioturnamente em nossas vidas, nos dando sabedoria e crescimento espiritual. Meu Deus, muito obrigado pelo dia de hoje, obrigado por cada pessoa que está ouvindo essa programação, obrigado pela sua promessa em nossas vidas e obrigado pelo o Senhor suprir as nossas necessidades todos os dias. Fica conosco, nos dá paz, saúde, tranquilidade, nos concede uma noite de sono tranquilo e que possamos em todo tempo e em todo lugar reconhecermos que só o Senhor é digno de todo louvor, toda honra, toda glória e toda adoração. Obrigada, meu Deus, muito obrigada. Em nome de Jesus te agradeço. Amém.
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0: Glória a Deus, já são 19h02. Estamos encerrando mais um programa Prece Poderosa, agradecendo ao nosso Deus pela rica oportunidade que Ele nos concedeu e agradecendo a todos vocês que estão na escuta, acompanhando a mensagem de hoje, os louvores, as orações, se encha do Espírito Santo e viva. Viva com Deus, agora e aqui, em todo tempo e em todo lugar, Ele está sempre nos amparando. E se Ele nos permitir, o Deus vivo, Todo-Poderoso, na próxima quarta-feira eu vou estar de volta falando desse grande amor que só nos faz crescer. Fiquem na paz e tenham uma boa noite, em nome de Jesus.

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